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0: ficar, né?
1: Eu vou ficar.
0: Vai ficar.
2: Cheguei!
0: Obrigado, gente!
3: Uma salva de palmas, Leonardo, por favor!
0: Deus abençoe a todos vocês, obrigado.
1: Obrigado,
0: Se der tempo, abençoe vocês também, viu, gente?
2: Tchau, tchau, valeu!

0: Tassi, mano, vem cá. Quero ter uma palavrinha séria com você.
1: Se é pra brigar, briga em casa.

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1: Oi, amor, tudo bem? Como é que meu filho tá? Deus te abençoe, Deus está no comando de tudo. Alegre-se em Jesus, que Jesus tudo pode.

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4: E aí, Márcia? Aqui é o Troinha. Ó, tem bebida aqui, tem churrasco e tem um paredão. Só tá faltando você, fenomenal. E aí, vem?
5: MC Troinha! Eu vou sim.

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1: Bota fura nesse PA, vai! Forrozão!

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0: M10, bota Toran Latrão. Bora!
1: O nome da música é 5 da manhã. Alguém conhece aí?

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0: Aqui
1: faz muito barulho.
0: Aqui estão uma pequena parte da nossa escola, que graças a Deus,
2: que honra,
0: hoje estamos aqui cantando juntos. Como Deus é bom,
2: vocês fazem parte da nossa
0: Muito obrigado.

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0: Paraná, Sampaio.
1: Obrigado pelo convite. Valeu,
0: obrigado,
1: São Paulo.
0: Obrigado, Paraná. Sampaio.
1: Tchau, meus amigos.
0: Tem muita gostosona aí.

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0: Ave Maria do céu. Obrigado mais uma vez. Tamo junto, viu?
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0: Olha a hora, meu filho, olha a hora! 5 da manhã, mais 6 minutos, olha o galo cantando, meu filho. Esse galo tá cagudo, viu? Ó. 5 horas e 6 minutos, 5 e 6. Ô, xaropinho, peraí. Peraí que eu cheguei, meu filho. Calma.
1: Oxe.
0: Eu quero saber porque foi que mudou aqui o início do programa aqui. Não era aquela outra, meu filho? Olha eu aqui de novo, chachando. Olha eu aqui de novo. Não era essa música, era. Aí você botou a banda de pifa, não é? Tá bom também. Não fresque não, viu? Olha eu aqui de novo no som da Cambucá FM, mais 5 da manhã, mais 7 minutos agora, 5 e 7. Acordando cedinho, acordando você, rapaz. Essa tuia de marmanjo, tudo dormindo nessas horas, rapaz. Olha a hora!

0: Nada ninguém, meu filho, já estão no meio do mundo.
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0: mundo. É, os pássaros já estão cantando com a gota.
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0: Ô, meu filho, como é o nome daquele, daquela ave lá que vai cantando? Sai uma zoada da gota, como é o nome? A Siriema, a Siriema.
2: Presta atenção, rapaz.
0: A Siriema já tá com a gota serena, meu filho. Presta atenção, e os padrão, né, meu filho? É. Olha eu aqui de novo, no Sou da Cambuca FM. Bom dia, que papai do céu possa nos abençoar. 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

Abraçando os conterrâneos, esta dupla de vaqueiros.

0: Olha a hora, meu filho! Eita, vaqueiro, vavá Marculino, aqui no Som da Cambucaí, vim despertando você, tá vendo?
1: Oxe.
0: É, rapaz, aqui o coco é de roda, não brinque não, meu filho.
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0: Forrozão da Cambucá, Claudinho Silva, despertando você. É um negócio bom da gota, é?
3: Peraí.
0: É o que, meu filho? Foi o quê?
3: Presta atenção, rapaz.
0: Não fresque, não.
4: Isso, cantando pra todos vocês.

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1: Olha, 5 horas e 44 minutos, 5 da manhã, mais 44 minutos depois das 5. Ai, que coisa boa, terça-feira, viu, Xaropeão? Hoje é terça-feira. Terçou, como diz o outro, né? É, meu filho, é. Ó, preste atenção que a semana o instante tá passando, viu? Hoje é terça, o instante voa, viu? É. No instante voa. Meu amigo Bola da Mercearia, ligadinho com a gente, já cedinho. Nosso amigo Carlos de Pininha, ao lado da escola João David Souza, já tem galinha, viu, Xaropinho? Galinha batida na hora, feito caldo de cana, rapaz. É, é. Ô, meu filho, esqueci de dizer, nosso amigo Carlos é flamenguista, viu, também. É, eu vi ele ontem com a camisa do Flamengo. É flamenguista, rapaz. Rapaz, já tá alegre, já tá alegre. Nosso amigo Carlos tá alegre. É Carlos, Rômulo, o filho de Carlos é doente pelo Flamengo também, meu filho. É.
2: Oxe.
1: Tá certo, flamenguista. Eu tô torcendo pro Flamengo também, eu torço pro Palmeiras não, meu filho. Eu sou corintiano. Aí eu disse que tava torcendo pro Flamengo, meu filho. Aí teve um amigo. Aí disse assim: vocês não tem time pra torcer, né? Aí tem que torcer pro dos outros mesmo, né? Tá vendo, Xaropeão? Que vergonha, Xaropeão.
3: Tem certeza?
1: Certeza absoluta. Eu sou torcedor no Rio, eu torço pelo Botafogo no Rio, né? No Rio, mas o Flamengo tá aí, tá bom. Ó, o Flamengo, o hino do Flamengo aí, vai. É, meu amigo Severino. Ô, Severino!

0: 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Eu sei cantar o hino do Flamengo, mas não sou flamenguista, tá vendo?
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0: 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Eita, essa vai pra todos os flamenguistas.

0: Eita, xaropinho, tá vendo, xaropinho? Isso aqui, isso é bom da gota da gota, hein?
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0: Flamengo até morrer. É, meu filho, 5 horas e 47 minutos agora na Cambuca. Gostou, gostou? É. Gostou, xaropinho? Comigo é assim, viu? Eu boto pra torar logo, né?

0: Olha a hora, meu filho, pra você não atrasar e presta atenção. Bom dia, bom dia, bom dia.
1: Bom dia, é um prazer estar em sua companhia.
0: Olha, é um prazer estar em sua companhia, meu filho. Ó, eu ia colocar aqui agora a herança da minha avó e o Ricão do Cabaré. O Ricão do Cabaré vai pro nosso amigo Carlos. Ô, Xarope, vamos fazer o seguinte. A gente estamos chegando às 6 da manhã, aí não dá tempo pra gente tocar ela toda, porque são 3 minutos e meio, não é isso? Aí já falta 1 minuto e meio para as 6, é assim? 1 minutinho para as 6, às 6 da manhã. Então a gente vai fazer o seguinte, a gente vai no intervalo. Pronto, a gente vamos no intervalo. Né, oração pela família, intervalo. E logo depois do intervalo, a gente vamos tocar.

0: Aqui, A Herança da Minha Avó e O Ricão do Cabaré. É depois das seis, tá certo? Mas prepara aí, Xaropinho, prepara aí pra gente tocar daqui a pouquinho A Gata que Mãe Criava. Ô, gata da gota serena, rapaz. Minha mãe tinha uma gata, viu? O nome da gata era Merisa. Eu ainda lembro, Xarope. É Merisa, Merisa. Ó, e incrível, né? Incrível. Essa gata, Xaropinho,
1: Oxe.
0: Ó, essa gata, preste atenção, viu? Essa gata, ela passou 2 dias sem comer. Isso mesmo, 2 dias sem comer. No dia que minha mãe ia pro hospital, né? 2 dias antes, minha mãe ia fazer os exames, né? Isso em 2020, viu? Faz 6 anos, né? Que minha mãe faleceu. E em 2020, né? 2 dias que a gata estava sem comer. Eu cheguei lá, ela fez: meu filho, essa gata não quer comer, não. Eu vou pro hospital, né? Eu vou pro hospital. Se essa gata não comer, quando chegar, ela vai estar morta. Mesmo assim, né? Aí eu disse: não, ela não tá com fome, deixa a ração aí, depois ela come. Resumindo, no dia que minha mãe ia pro hospital, ela me chamou. Quando cheguei lá, a gata estava morta. 2 dias sem comer, essa gata morreu. Resumindo, eu acho que essa gata está se despedindo, porque minha mãe também foi pro hospital e também não voltou, né? Ela faleceu em 2020. É história, né? História de se contar. O nome da gata era Merisa, né? Eu acho que o animal sente, né? Eu acho que o animal sente. Tem várias histórias e mais história que é contada, viu, Xaropinho?
2: Rapaz!
0: Mesmo assim. E eu tenho isso na minha memória, né? Tenho isso. O nome da gata era Merisa, bem bonitinha, né? Dessa cianês que o pessoal fala, né? É cianês? Pronto. 6 horas em Santa Maria. Vamos lá, oração pela família, né? Oração pela família. E a gente volta na sequência. Coloca aí, meu filho, depois do intervalo, A Gata que Mãe Criava, viu, seu Antônio? Presta atenção, ô gata da gota serena.

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2: Olha a hora, meu filho, olha a hora! Xaropinho, diga a hora aí, diga.
3: 6:07.
2: Repita!
3: 6:07.
2: Eu tô dizendo a você, é. 6:07. Ô, meu filho, 6:08, meu filho, 6:08. Repita a hora, vá, certinho, vá.
3: 6:08.
2: E apoio, rapaz, e apoio. Tá vendo? Se a gente quiser manipular, manipula. Não brinque, não. 6:08 aqui na nossa Cambuca. Essa foi boa, essa foi boa.
4: Fresca, é?
2: Essa foi boa. No fresco, é frescar, no fresco não, viu? 6:08 na Cambuca. Abraçando aqui, ó. Meu amigo Bola, tá ligadinho comigo aqui no Alto das Oliveiras. Bola gosta de uma canção da Gota. Bola gosta daquela, o vaqueiro e o motorista, viu? Já fizeram o poema de vaqueiro e motorista. Não é aquela, né? É assim que diz, né? 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Daqui a pouquinho, a partir das 7, tá saindo uma fornada daquele jeito, viu? 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Abraçando seu Antônio Poeta. Vamos lá, meu filho. A gata que mãe criava. É que nem eu falei. O nome da gata que mãe criava era Merisa, viu? Seu Antônio Queiroz, Aparecido Queiroz. Um abraço. Seu Antônio gosta de... O seu Antônio gosta de seu Neco. Tem birimbau. Vamos lá, meu filho. A gata que mãe criava. Solta. Ô Xaropinho, é a gata que mãe criava, Xaropinho. Não é essa, não. Essa aí é o fiscal e a fateira, rapaz. Eu quero a gata que mãe criava. Pelo amor de meus filhinhos, Xaropinho. Presta atenção. Presta atenção, meu filho. Oh, Jesus do céu. Deu o que aí, Xaropinho? Deu o que? Será que eu vou ter que botar você pra fora, rapaz?
4: Presta atenção, rapaz.
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2: Eita, meu filho, adivinha quem voltou? A gata que mãe criava. É. Ei! Seu Antônio Poeta gosta dessa. Essa é boa também. Essa é boa. A gata que mãe criava, né? Só resta saudade. Deixa no pior.

0: Eita, essa é boa. No batente de pau no casarão, viu, xarope?
1: Rapaz!
0: Olha, 6 horas e 21 minutos. Vamos lá, meu filho. O Ricão do Cabaré, vai.

0: Eita, meu filho, o que vale é banho junto aí, farra de vaqueiro, farra de vaqueiro. Vamos no intervalo, Xaropinho, vamos lá. 6 horas e 30 minutos aí, Xaropinho. 6h30 aqui na Cambucá.
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0: Onde tem gado de vaqueiro e corrida de morão, meu filho. Mas o que vale é boi no chão. Intervalo, eu volto já, é rapidinho.
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2: 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Tamo de volta, né? Tamo de volta. Cadê, xaropinho? Coloca aqui pra mim, meu filho, a herança da minha avó. Cadê? Coloca aqui pra mim, a herança da minha avó, vai.

Olha, ninguém quer ficar parado, né, meu filho? Não fica não, viu? Meu amigo Flávio tá na caminhada, né, meu amigo Flávio, velho? Meu amigo Flávio, todo dia, meu filho, é a caminhada na gota, viu, velho? Um abraço pra Flávio, né? Flávio e Sil. Ó, deixa eu mandar um abraço aqui também, meu amigo Bola, da mercearia aqui no Alto das Oliveiras. Bola tá ligadinho comigo, viu? A galera lá no Sítio Chiquinha. Um abraço aí pra galera.

0: 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E quem tá gostando, levanta a mão e bate palma.
1: Olha, 6 horas e 55 minutos. Vale. Vamos ficando por aqui, viu, Xaropinho? Vamos embora, vem aí o guia eleitoral.
2: Como é que é?
1: Horário reservado aos partidos políticos, mas se o nosso poder nos permite, eu volto amanhã. A partir das 5 da manhã, despertando você aqui na Campo Car. Guia eleitoral. Nessa manhã de terça-feira, lembrando que o guia eleitoral vai até o dia 1 de outubro. Isso mesmo, dia 1º se encerra, né? O guia eleitoral, tá bom?
3: Mas se tiver uma.
1: Aí os programas de Jota Lima, o programa. O programa agora de 7 horas vai ser 7h30. E o de 12 horas é 12h30. Só mudou isso, né? Porque o resto da programação é da gente, né, Xarabé? Ó, lembrando que 8h30 estamos de volta com o show da Cambucá. 8h30, show da Cambucá, pra gente ficar juntinho até o meio-dia, tá bom? Vem aí o guia eleitoral na sequência. Logo depois tem Gilson Fernandes com o programa Rota da Notícia. Pra você ficar muito mais informado. Uma ótima terça-feira pra vocês. A gente se encontra amanhã, a partir das 5 da manhã. Claudinho tá pegando o beco. Xaropinho, fui, viu? Tô indo embora.
2: Rapaz!
1: Tchau pra tu.
3: Vai comigo.
1: Um abraço a todos. A gente se encontra.

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0: Congresso até no STF.
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8: Ótimo dia, minha gente. Estamos chegando a partir de agora com mais uma edição do programa Rota da Notícia. A partir de agora você fica sabendo de tudo o que aconteceu nas últimas horas em Santa Cruz do Capibaribe, no Agreste e em todo o estado de Pernambuco. O mundo da segurança pública, o cotidiano da cidade, você fica sabendo a partir de agora aqui no nosso programa, que segue com você até as 8h30 nesta edição de terça-feira, 15 de setembro de 2026. Daqui a pouquinho você confere detalhes aqui comigo. Colisão entre moto e ônibus deixa uma jovem morta e outra ferida em Caruaru. Acidente envolvendo dois carros deixa idoso morto na PS-166 em Belo Jardim. Servente de pedreiro é assassinado a tiros em bar em Santa Maria do Cambucá. PRF apreende 232 quilos de queijo sem refrigeração aqui no Agreste. Mulher é presa em flagrante após matar o companheiro a facadas em Gravatá. E ainda, homem é executado a tiros no município de Venturosa, aqui no Agreste do Estado. Essas e outras notícias, você confere aqui, agora, no Rota da Notícia. Sejam todos bem-vindos e bem-vindas, porque a partir de agora vamos ter uma enxurrada de informações através do seu rádio e também através da internet. Estamos ao vivo no canal do YouTube Santa Cruz Online para todo o mundo se conectar com a gente através da internet. Nosso canal do YouTube, né, é muito fácil de você localizar. É só você ir na barra de pesquisas do YouTube, digitar Santa Cruz Online, acessar a nossa página e você já vai ter acesso ao nosso vídeo ao vivo. Mas se por algum motivo agora você não pode fazer isso, ao longo do dia você pode acessar quantas vezes você quiser, na hora que você puder. É só você entrar no mesmo canal Santa Cruz Online e na pasta de vídeos ao vivo e acessar o vídeo pela data de hoje para acompanhar este programa que segue com você até as 8h30 da manhã. Além da internet que nos permite ir mais longe, estamos também com o rádio, que é nosso parceiro e nosso forte aliado de todas as manhãs. Estamos ao vivo pela Rádio Vale, Rádio Cambucá FM, Jataúba FM e também pela Rádio Pará FM. Esse pool de emissoras, né, que fazem com que o programa Rota da Notícia possa chegar a mais residências, a mais estabelecimentos comerciais, e nós ficamos honrados, né, pela parceria com os nossos queridos amigos, né, das respectivas rádios, mas também ficamos felizes em ter você ouvinte nos acompanhando nesta manhã de terça-feira. Que a sua terça seja abençoada, proveitosa e produtiva. E desde já, a gente aproveita ainda que a semana ainda está se espreguiçando, ainda está começando, está rastejando, né? Que a sua semana seja mais que abençoada e proveitosa também, tá? A gente começa a edição de hoje falando de acidente. Um grave acidente de trânsito registrado no residencial Luiz Bezerra Torres, em Caruaru. Este sinistro deixou a jovem Carolina Roberta da Silva, de 19 anos, morta. Uma passageira da motocicleta, identificada como Maria Eduarda da Silva, também ficou ferida. Foi socorrida e encaminhada para o atendimento médico. No momento, né, até o momento, o estado de saúde da Eduarda não foi atualizado para a gente. Mas ela estava consciente no momento em que ela foi socorrida pela equipe do SAMU. Segundo informações, as duas jovens estavam trafegando em alta velocidade quando colidiram de frente com um ônibus lá da cidade de Caruaru. Os detalhes dessa história envolvendo esse sinistro e as duas jovens, uma que morreu e a outra que ficou ferida, você vai acompanhar agora na reportagem do Adielson Galvão.
6: Uma jovem morreu e a amiga ficou gravemente ferida numa colisão de trânsito que aconteceu na noite deste sábado aqui em Caruaru. Foi ali na estrada de terra que liga o residencial Luiz Bezerra Torres ao sítio Posses. A vítima fatal foi a Caroline Roberta da Silva, que tinha 19 anos de idade. Ela era costureira e morava no loteamento Demóstenes Veras aqui em Caruaru. A vítima ainda chegou a ser socorrida, mas faleceu a caminho do Hospital Regional do Agreste. A amiga dela, identificada apenas como Eduarda, permanece internada. Estou aqui com o Leonardo, que é ex-namorado da Caroline. Leonardo, como foi que tudo aconteceu, amigo? As duas estavam numa motocicleta.
9: Isso, as duas estavam na moto, né, inclusive. Ela falou que iria para casa da amiga dela para ver ela, para ver o filho dela. E daí a gente só soube da notícia, né? Que ela tinha sofrido um acidente e que foi grave. Quando a gente chegou até o local, o que a gente reparou lá, que foi um acidente sério, que ela tinha batido em frente ao ônibus, as duas, e enfim, depois a gente soube a notícia do óbito dela, que ela foi óbito.
6: Pô, cara, aquela estrada é uma estrada vicinal, uma estrada de terra. Claro que, por se tratar de uma estrada de chão batido, não tem sinalização, né? Mas aí dá pra saber, pelo que foi visto lá no local, não teve perícia, porque ela foi socorrida e tal, mas dá pra saber quem invadiu a faixa de quem?
9: Não, a gente não tem conhecimento, não, de quem que tava certo, quem tava errado. se ela tava na contramão ou se foi o ônibus que tava reto, a gente não sabe.
10: Eu vi que a porrada todinha foi ali na quina do ônibus.
9: Foi na quina do ônibus. Eu acho que, assim, pelo vídeo que eu vi lá, eu acho que ela tentou, sei lá, tipo, ultrapassar algum carro e deu de cara com o ônibus, entendeu? Que ali é tipo assim, uma estrada bastante perigosa. Já sofreu vários acidentes ali. Eu também não sei informar como é que foi, como aconteceu.
10: Ela era habilitada?
9: Tava fazendo aula, né, pra ter a habilitação, entendeu?
10: Tava em processo justamente de tirar a CNH.
9: Já tava tudo marcado já pra ela pegar já a habilitação.
10: Ô Leonardo, eu soube que ela tava muito feliz com essa motocicleta que ela tinha acabado de comprar.
9: Era um sonho dela, né? Era um sonho dela, tava bastante feliz por ter conquistado. E infelizmente acabou essa tragédia.
10: Ô Leonardo, que moto era? Uma Biz ou uma CG?
9: Era um Start, das novas.
10: É, o Start, que é uma motocicleta da Honda, né?
9: É isso. Ela tava bastante animada por ter conquistado o sonho dela, que era o que ela queria. A gente deu com velhos conselhos a elas. Olha, como você tá aprendendo agora, fazendo aula, andar direito, andar devagar. Mas, infelizmente, aconteceu essa tragédia.
10: Essa amiga dela, a Eduarda, ela mora onde?
9: Ela mora no Luiz Bezerra Torres. No Redencial.
10: Foram fazer o que lá no Sítio Posses? Será que rever, encontrar algum amigo ou alguma amiga pra lá?
9: Rapaz, a gente não sabe. A gente até nem sabia que ela estaria lá. Quando a gente vai saber, só vai saber da notícia.
10: Vocês namoraram quanto tempo, Leonardo?
9: Eu passei 5 anos com ela.
10: E veio pra cá, pra o IML de Caruaru, justamente por ser muito ligado à família. 5 anos não são 5 dias, né?
9: É isso, é verdade. Mas a gente passou bastante tempo. Ela é uma pessoa bastante... Tipo, é uma pessoa incrível, entendeu? Não tinha pra falar nela, é uma pessoa que, tipo assim, batalhava pra conquistar as coisas dela.
10: E não é um fato de o relacionamento de vocês não ter dado certo, que você vai desabonar a conduta dela, uma menina de bem?
9: Isso. A gente tem que fazer o bem a quem fez bem a gente, né? Por não ter, tipo, a gente ter seguido um caminho diferente, mas nesse momento eu não posso deixar nem ela, nem os familiares dela.
10: Precisar que tiver ao seu alcance, você vai ajudar a família.
9: O que eu puder, eu posso ajudar.
10: Ok, Leonardo, obrigado pelas informações. Tá aí, né? Uma jovem que infelizmente acabou perdendo a vida, a Caroline Roberta da Silva, 19 anos de idade, costureira, que morava no loteamento Demóstenes Veras, e a amiga, identificada apenas como Eduarda, que permanece internada em estado grave no Hospital Regional do Agreste. Acidente este que aconteceu na noite deste sábado, ali entre o Residencial Luiz Bezerra Torres e o Sítio Posses, aqui em Caruaru. Corpo encaminhado aqui para o IML da capital do Agreste. As imagens são de Luiz Henrique, repórter Adielson Galvão.
8: A gente volta a falar de mais um acidente. Dessa vez, 2 homens morreram em uma colisão de trânsito na PS-166, na altura do sítio Olho d'Água do Tatu, que é uma estrada que liga a BR-232 no sítio Serra do Vento, zona rural de Belo Jardim. O caso aconteceu no último final de semana. Vicente Enoque dos Santos, de 73 anos, e Wellison Alves dos Santos, de 31 anos, morreram no local. Adielson Galvão também acompanhou esse caso e traz mais detalhes para você que está ligado aqui no Rota da Notícia.
6: Durante a madrugada deste domingo, uma colisão entre 2 veículos resultou em 2 homens mortos, caso que aconteceu na PS-166, na altura do sítio Olho d'Água do Tatu, na área rural de Belo Jardim. Essa rodovia liga Belo Jardim ao Brejo da Madre de Deus. E as vítimas, Vicente Enoques dos Santos, de 73 anos de idade, que guiava uma picape estrada, e o Ellison Alves Santos, de 31 anos, que guiava um veículo Gol, morreram no local, né? Eu tô aqui com o Alisson, que é irmão do Ellison. O Alisson, teu irmão morava lá em Belo Jardim mesmo, amigo?
11: É, morava lá em Belo Jardim mesmo.
6: Ô, Alisson, e eles estavam cada um dirigindo o veículo e acabaram colidindo esses 2 carros. Foi uma colisão frontal, amigo?
11: Foi, exatamente, foi.
6: O teu irmão, ele voltava lá de Serra dos Ventos.
11: De Serra dos Ventos, isso. Passou o dia por lá e quando vinha, né? Aconteceu.
6: Teu irmão tava sob o efeito de álcool?
11: Rapaz, não sei, viu? Não sei. Não sei se ele tinha bebido.
6: Mas... também ter dado um cochilo, né?
11: É, tudo pode acontecer, né? Só quem sabe é ele e Deus, né? Como é que foi, né?
6: É, e o acidente aconteceu por volta das 3 horas da madrugada?
11: Foi. Cheguei lá, era 3 e pouco, já tava lá já.
10: O Alisson, e como foi que chegou a informação pra vocês da morte do seu irmão?
11: A esposa dele ligou pra mim de madrugada, aí quando eu olhei, aí disse que teve um acidente. Aí corri lá, né? Aí quando cheguei lá, tava lá, ó. Tava aquela fatalidade, né? Que é complicado, né?
10: Pois é, meu irmão. E assim, saber que o cara saiu de casa gozando de toda a saúde, aí de repente só chega a notícia, meu irmão.
11: É. Exatamente, é complicado isso.
10: Morava em que bairro lá em Belo Jardim?
11: Lá na Boa Vista, lá perto do Potilhão.
10: Ô, amigo, e deixou filhos?
11: Deixou. Deixou um com 3 meses e outra menina. Esse de 3 meses é um menino, né? E deixou uma menina com 7 anos.
10: Trabalhava em quê?
11: Ele estava na construção, era mestre de obra.
10: Ok, obrigado, Alisson, pelas informações. Nosso sentimento de pesar toda a família, viu?
11: Muito obrigado também.
10: Ok, viu? Gente, olha, a outra vítima, seu Vicente Enox dos Santos, 73 anos de idade, que guiava essa picape. Ele estava indo para a Serra dos Ventos justamente para comercializar alguns produtos, né? Quando no trajeto acabou colidindo de frente aí com o carro. Ele guiava a picape estrada e acabou colidindo de frente nesse Gol guiado pelo Alisson Alves. Isso aconteceu numa curva lá entre a BR-232 e o distrito de Serra do Vento, que fica na área rural de Belo Jardim. Corpos das vítimas encaminhados aqui para o IML de Caruaru. As imagens são de Luiz Henrique, repórter Adielson Galvão.
8: Obrigado, Adielson, pelas informações. Nós vamos trazer agora recadinhos dos nossos anunciantes. Em apenas um minuto, você volta aqui com a gente para trazer. Eu volto aqui com vocês para trazer detalhes, né, de uma situação que aconteceu em Toritama. Um atropelamento que aconteceu lá no Trevo. E aquele Trevo de Toritama, meu amigo, minha amiga, sinceramente precisa de sinalização, ó. Faz tempo. Daqui a pouquinho a gente traz os detalhes para você que tá ligado aqui no Rota da Notícia. Permanece aí com a gente um minuto apenas. Já voltamos com mais informações.
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8: Perceba que aqui no comecinho do programa a gente falou de 2 acidentes, né? Acidentes com vítimas fatais. Agora a gente vai falar de um caso que aconteceu em Toritama, um atropelamento que, por sorte, não resultou com vítima fatal, mas deixou uma pessoa ferida. O repórter Niedson Lopes é quem traz mais informações acerca desse caso.
14: Na tarde desta segunda-feira, 14 de setembro, um atropelamento foi registrado no trevo da cidade de Toritama, deixando uma mulher ferida. De acordo com informações, a mesma identificada como sendo Luana Maria da Silva, de 26 anos de idade, tentava atravessar uma das faixas do trevo, momento que foi atropelada por uma moto que era conduzida por um homem. O mesmo permaneceu no local prestando auxílio à vítima. A equipe do SAMU, o serviço de atendimento móvel de urgência, foi acionada e realizou atendimento pré-hospitalar à vítima com apoio do condutor do SAMU, Edjalma, ele que estava de folga e passava no local do ocorrido, e auxiliou nos primeiros socorros. Em seguida, a vítima foi levada para o Hospital Municipal Nossa Senhora de Fátima, na capital do Gins. Luana recebeu atendimento médico e ficou em observação. Uma equipe da CTTU, a Companhia de Trânsito e Transporte Urbano, esteve presente no local controlando o fluxo de veículos. A reportagem é de Niedson Lopes para o blog Agreste Notícia.
8: Valeu, Niedson, pelas informações. A parceria que reforço aqui mais uma vez foi feita, né, há algum tempo, entre o Santa Cruz Online e o blog Agreste Notícia, e os parceiros do Agreste Notícia também correspondendo aqui pra gente com as informações. E deixa eu falar desse caso ali de Turitama, porque meu amigo, minha amiga, aquele trevo é uma verdadeira nojeira, viu? É uma verdadeira nojeira. Até hoje não apareceu quem desse conta do recado para resolver de vez o problema daquele trevo ali que faz a ligação da BR-104 com a PE-90. Sinceramente, a quantidade de acidentes que acontecem ali não dá para se contar nos dedos. Por quê? É movimento da PE-90 para a BR-104, é movimento da BR-104 para a PE-90, e com isso, né, a movimentação ali naquele trevo, ela se torna uma coisa absurda, que já deveria ter sido resolvida faz tempo. Enquanto isso, a gente fica só aqui noticiando acidente, mais acidente, outro acidente, e sinceramente, vidas estão sendo perdidas. Até agora, nem no projeto da duplicação da BR-104 foi incluído esse trevo lá da cidade de Turitama. E enquanto isso, a população padece por falta de uma engenharia de trânsito que dê uma acomodação melhor ao trânsito no perímetro urbano da cidade de Turitama. Tem até imagens aqui que a gente está trazendo agora, né? Quem vem de Caruaru, sentido Santa Cruz do Capibaribe, não passa mais direto pela BR-104, né? Tem que pegar um trecho ali do trevo, fazer o retorno e seguir pela BR-104, sentido Santa Cruz do Capibaribe. Mas é uma movimentação muito grande de veículos para entrar na avenida principal ali de Turitama, para seguir com destino à cidade de Vertentes e outros municípios aqui do Agreste. E sinceramente, parece um trânsito da Índia. Quem está acompanhando as imagens agora vai entender o que eu estou falando. Me diga se não tem como um caso como esse lá em Turitama não resultar em acidente. Me diga se não tem como, pelo amor de Deus. Porque nem eu, que não tenho formação em engenharia de trânsito e não entendo porcaria nenhuma de trânsito, a não ser as leis básicas, já entendi que esse trevo de Turitama não funciona, não traz um aspecto de segurança para o trânsito do município, para as pessoas que estão precisando passar por lá. E aí, praticamente todo santo mês a gente tem não só um, mas vários casos de acidente, de pessoas que ficam feridas, de pessoas que perderam a vida exatamente nesse trecho, que é uma verdadeira bagunça. Eu ainda arrisco dizer que na Índia o trânsito está mais organizado do que na cidade de Turitama. E até agora ninguém fez e nem faz absolutamente nada, infelizmente. Quantidade de acidentes enorme, né? Aqui em Pernambuco, desde o final de semana até aqui. Muitos acidentes registrados e fica aqui o conselho para você que vai sair de casa: se proteja, né? Ataque a jugular do capacete se vai sair de moto. Prefira um capacete fechado. Se você vai sair no carro, lembre de colocar o cinto de segurança. Preste atenção na velocidade e nas placas de sinalizações. E tome cuidado. Dirija por você e pelos outros, para você evitar de se envolver em acidente. E se se envolver, a gente espera que seja, né, o acidente mais mínimo possível, né? Que se for para trazer algum prejuízo, que traga prejuízo no veículo e não a você, condutor, condutora, que precisa acessar esse trânsito violento do nosso país todos os dias. Tem intervalo agora e daqui a pouquinho voltamos com mais assuntos aqui no programa. Já já a gente traz detalhes de homicídio que aconteceu aqui no Agreste do Estado. Na edição de hoje ainda tem outros assuntos para você acompanhar. É só ficar ligado aqui no Rota da Notícia, porque voltamos daqui a pouquinho.
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0: Jataúba FM e Rádio Pará FM também. São as emissoras que repercutem o nosso programa todas as manhãs. E muito obrigado a você que assiste o nosso programa pelo canal do YouTube. Se você ainda não assistiu, convido você a acessar no seu YouTube Santa Cruz Online e acessar agora o vídeo que está ao vivo. Caso não tenha tempo de fazer isso agora, ao longo do dia, é só acessar a pasta de vídeos ao vivo e você vai acessar e assistir o nosso programa, tá? Daqui a pouquinho eu vou mandar abraço para o pessoal que está comentando a nossa live e para os amigos que nós encontramos, né, no dia a dia, aqui no cotidiano de Santa Cruz do Capibaribe, e que fazem questão de reforçar que escutam o nosso programa. E deixa eu aproveitar e dizer a você que está aí do outro lado, né, nesse momento agora tem muita pesquisa sendo feita por conta dos candidatos, e eu fiquei sabendo, né, por conta de um amigo nosso, o Maurício, de que tem questionário também envolvendo a imprensa, né? Perguntando sobre rádio, perguntando sobre emissoras de TV, perguntando sobre locutores. E aí eu peço a você que, né, quando for questionado, faça referência à rádio que você está ouvindo o nosso programa. Não posso puxar sardinha para nenhuma aqui, porque temos várias rádios parceiras, mas lembre-se do Santa Cruz Online e também do apresentador Gilson Fernandes, e a gente vai ficar muito feliz de ser lembrado por você nessas pesquisas também, tá? Vamos trazer detalhes agora de um homicídio que aconteceu em Venturosa, aqui no Agreste do Estado. José Wally Ferreira de Melo, de 32 anos, foi atingido por disparos de arma de fogo, sendo que um dos tiros atingiu a sua cabeça. Após ser baleado, José Wally foi socorrido para o hospital local. Devido à gravidade dos ferimentos, foi transferido para o Hospital Regional de Arco Verde. Ele não resistiu e morreu ainda durante a madrugada. As informações apontam que a vítima estaria envolvida com a prática de roubos e furtos na cidade. Essa informação deverá ser apurada pelas autoridades responsáveis pela investigação. A Polícia Civil está investigando o caso e busca agora esclarecer a autoria e motivação para o crime. A gente continua falando de violência aqui no estado de Pernambuco, porque um homem de 43 anos, identificado como Sérgio Ramos da Silva, foi morto com um golpe de faca durante o final de semana. O crime aconteceu no município de Gravatá. Segundo as informações fornecidas pelas autoridades policiais, Sérgio e sua companheira, a Aline Tainá da Silva, de 25 anos, estavam bebendo em sua residência quando teve início um desentendimento motivado por ciúmes. Durante a briga, a mulher relatou ter sido empurrada pelo companheiro e caído contra a pia da cozinha. Em seguida, ela pegou uma faca que estava sobre a bancada e desferiu um golpe na região do peito da vítima. Após o crime, Aline informou que teria tentado estancar o sangramento, porém o homem não resistiu. Uma equipe do Serviço de Atendimento Móvel de Urgência, o SAMU, foi acionada, mas ao chegar no local, apenas constatou o óbito de Sérgio. A Polícia Militar realizou diligências na área e efetuou a prisão em flagrante da mulher, que foi conduzida para a delegacia de plantão para a adoção das medidas cabíveis. Ela permaneceu recolhida, né, e ficou à disposição do Poder Judiciário. Em recadinho agora dos nossos anunciantes, um minuto apenas, em um minuto eu volto para trazer mais informações aqui para você que está ligado no Rota da Notícia.
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0: Minha gente, deixa eu passar aqui rapidinho para trazer abraços, né, para o pessoal que está acompanhando o nosso programa. Às 8 horas e 1 minuto, nós vamos até às 8h30, devido à propaganda eleitoral gratuita obrigatória, viu? Nós seguimos com esse horário diferenciado das 7h30 até as 8h30.

0: 6h30 até o final, né, deste período eleitoral, onde a propaganda ela é obrigatória em todas as emissoras. E olha, deixa eu passar por aqui e abraçar Dona Edileuza e Rogério, lá do São Miguel. Ontem eu encontrei Dona Edileuza lá no CAPS, né? Eu faço acompanhamento também lá no CAPS e ontem encontrei ela lá. Ela disse que ouve o programa todo santo dia. Outra pessoa também que ouve o programa todo santo dia é o Mazo, né? Mazo, que tá lá no apoio na equipe, né, do dia a dia do CAPS. Um abraço para você, meu amigo Mazo, né, gente de primeira qualidade, sempre na escuta do programa. E um abraço também para Carla, né? Carla também ontem, ela disse que acompanha o programa, né, desde o seu lançamento aqui através do Santa Cruz Online. Ela disse, olha, nunca deixei de acompanhar o Rota da Notícia, escuto todo santo dia. E a gente fica muito feliz, né, por saber que você está aí do outro lado nos acompanhando. Um abraço para Givanildo Ferreira de Turitama, José Cordeiro também está por aqui, Beta Souza, Ana Paula, Cida Nunes, Branca Josefa, está, né, em São Domingos, Verineide Cavalcante, a Daura Juliana está em Porção nos acompanhando, Matheus Oliveira, Patrícia, Daniel Silva também está por aqui, Maria de Chato, Darlon Juan, Wagner Nete, a mãe dele, Dona Eliane, está no Arco Verde nos acompanhando, né? Um abraço, Tiago do Acordeon, Exonete Maria, Lucinalva Silva, a Rose do Caldinho, está na Palestina, na PA-160, nos acompanhando, Wilma Maria, Vânia Ferreira, Jéssica Alves também está nos acompanhando, está em São Domingos, Matheus Lopes, Edivaldo Batista em Poço Fundo, o Jadson também está por aqui. O nosso agradecimento mais sincero a todos vocês que acompanham o Rota da Notícia todas as manhãs. Obrigado por estar nos acompanhando nesta edição de terça-feira. A gente traz detalhes agora de um golpe, né, que está sendo aplicado, golpe do falso emprego. Preste atenção nessa história. A Polícia Civil de Pernambuco investiga uma organização criminosa suspeita de aplicar golpes por meio de falsas entrevistas de emprego. Até o momento, 4 casos foram identificados com prejuízo superior a R$500 mil às vítimas. 2 suspeitos, ambos do estado do Paraná, foram presos durante investigações. Ainda segundo a polícia, em um dos casos, a vítima foi induzida a fornecer imagem do próprio rosto e desligar ou colocar o celular no silencioso. A partir do uso da imagem, os criminosos conseguiram acessar sua conta bancária e causar um prejuízo de R$120 mil. É isso mesmo que você entendeu e que você vai continuar entendendo, porque temos a fala do delegado Ernesto Novaes, delegado titular e responsável por este caso, que fala agora desta situação que está acontecendo aqui no estado de Pernambuco, né, e que a gente espera que tenha parado por aí. Que esses 2 indivíduos que foram pegos, né, que eles sejam os únicos. Mas como a gente sabe que estamos no país do golpe, então é bom ficar de olho, é bom ficar atento aos detalhes e às informações que o delegado Ernesto Novaes vai passar agora aqui no programa.
1: Polícia Civil de Pernambuco, através da delegacia da Rio Branco, vem há cerca de 40 dias investigando uma quadrilha que tem cometido um golpe denominado falsa entrevista de emprego. No dia 31 de julho chegou ao nosso conhecimento, através de uma notícia feita no boletim de ocorrência, que uma vítima tinha sido chamada a uma entrevista de emprego e nessa entrevista de emprego tiraram uma selfie do seu rosto, pediram que desligasse o celular e a partir dali se deu início o golpe, onde ela acabou perdendo R$120 mil. Nossa equipe tomou conhecimento dos fatos, eu instaurei inquérito policial e a partir daí passamos a monitorar essa situação. No dia 6 de agosto, novamente, essa mesma sala de coworking foi novamente alugada pela mesma pessoa que havia alugado na data anterior e nós fizemos uma campanha, monitoramos essa atividade. Nesse dia foi feito o primeiro flagrante e o falso entrevistador, oriundo do sul do país, Paraná, foi preso em flagrante por furto mediante fraude eletrônica e uso de documento falso. Esse golpe não chegou a se concretizar graças à intervenção da nossa equipe policial. Agora, no último dia 9 de setembro, a mesma coisa. Novamente, essa sala foi alugada, mais uma vez, com a mesma finalidade, promover entrevistas de emprego. As vítimas eram atraídas porque tinham esses, os perfis divulgados em redes sociais de profissionais, como LinkedIn. Eram contactadas pelos criminosos, compareciam nessas entrevistas, onde era entregue um formulário extenso para ser preenchido. Em regra, pediam para desligar os celulares. E daí por diante, se alegava, o entrevistador alegava que precisava tirar uma selfie dessa vítima para poder iniciar ali o cadastro. E nisso, a vítima, depois que ligava novamente o seu aparelho, começava a receber mensagem da sua instituição financeira, do seu banco, informando que a senha foi alterada, né, e que dinheiro foi subtraído da conta, empréstimo foi contraído. Então, quer dizer, é uma quadrilha que vem atuando em todo o país, né? Nós já monitoramos a presença deles em outros bairros aqui da cidade. Em apenas 4 desses golpes que foram aplicados aqui na capital, o prejuízo para as vítimas já soma um valor superior a R$500.000.
0: Aí, portanto, né, ocorrência exitosa para a polícia, que conseguiu prender esses dois indivíduos, mas a polícia continua investigando porque pode ser que mais pessoas possam estar envolvidas nesse golpe, né? O golpe da falsa entrevista de emprego que acaba tirando dinheiro, né, dessas pessoas, deixando essas pessoas lesadas, caso que aconteceu aqui no nosso estado. Olha, a gente vai falar agora de violência doméstica. Mais um caso enquadrado na Lei Maria da Penha foi encaminhado para a Delegacia de Polícia Civil aqui de Santa Cruz do Capibaribe. Quem traz os detalhes desta ocorrência é o repórter Bruno Oliveira.
2: Um caso de violência doméstica foi apresentado na Delegacia de Polícia Civil de Santa Cruz do Capibaribe pela Guarda Civil Municipal de Brejo da Madre de Deus. E quem vai passar mais detalhes sobre essa ocorrência é o GCM Jefferson, que esteve presente no caso. Boa noite, guerreiro.
3: Boa noite. Nós recebemos mais uma solicitação de uma mulher, né, com relação à violência doméstica. Chegamos lá na localidade, na rua Antônio Vieira da Araújo, nossa equipe se deparou com uma situação um pouco inusitada. O Jaciel, que é o companheiro da vítima, ele não estava deixando que a mesma adentrasse a residência, né, onde os dois coabitam. Nessa situação, nós chegamos a conversar com ele, ele confirmou a veracidade das informações e também chegou a confirmar que havia retirado a ignição da moto da companheira, visto que ele desejava sair na moto e ela escondeu a chave.
2: Ô Jefferson, parece reportagem repetida, mas é mais uma ocorrência de violência doméstica apresentada aqui em Santa Cruz pela GCM de Brejo, não é isso?
3: Isso, chega a ser lamentável, né? A alta recorrência de violência doméstica no nosso distrito. Isso se dá por uma falta de inteligência entre as partes, né? Já nem sempre a questão de violência física, mas a violência psicológica, a violência contra o bem material, que foi o caso dessa ocorrência, gera também a Maria da Penha, né? Visto que a Maria da Penha, mais uma vez, o friso, ela abrange também a parte material, a parte psicológica, a parte sexual, não só a agressão física, né? Então, é um contexto amplo que também gera e se encaixa na Maria da Penha.
2: Ao ser apresentado na delegacia, quais foram os procedimentos adotados pela polícia?
3: Inicialmente, as partes foram apresentadas e estão dando seus depoimentos, visto que também o Jaciel, no exame traumatológico, foi constatado que ele apresentava escoriações por todo o corpo, né, oriundos de uma briga que o casal teve anteriormente.
2: Além do GCM Jefferson, quem mais esteve presente na ocorrência?
3: Esteve o GCM Daniel, o GCM Vinícius e o GCM Tenório.
2: O Jefferson, obrigado pelas suas palavras. Mais alguma coisa que queira acrescentar, fique à vontade.
3: Não, no momento só isso.
2: Esse foi o GCM Jefferson, que conduziu mais um caso de violência doméstica aqui na Delegacia de Polícia Civil de Santa Cruz do Capibaribe. Com imagens de R12, Bruno Oliveira para o Santa Cruz Online.
0: Obrigado, Bruno, pelas informações. Daqui a pouquinho você volta aqui no programa. Mas agora nós vamos para o intervalo. Temos recadinho dos nossos anunciantes para compartilhar com você. E daqui a pouquinho voltaremos com outras informações aqui no Rota da Notícia. Permanece aí acompanhando a gente. Voltamos já já.
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0: Estamos de volta aqui com Rota da Notícia. Muito obrigado a você que está chegando agora, a você que nos acompanha desde o comecinho do programa. Lembrando que o nosso programa, ele é transmitido pelo Santa Cruz Online através do canal do YouTube. E você pode assistir esse programa agora ao vivo, mas também pode assistir a qualquer outro horário, porque assim que o programa termina, fica disponível na pasta de vídeos ao vivo do nosso canal do YouTube. E aproveite também para se inscrever e ativar todas as notificações para ficar por dentro, né, dos conteúdos que são postados por aqui. Obrigado também a você que nos acompanha pelas rádios parceiras nesta manhã de terça-feira. A gente traz detalhes agora de mais um caso de violência doméstica. Perceba a quantidade de casos que acontece todo santo dia, que acontecem todo santo dia em Santa Cruz e em nossa região. A GCM de Brejo da Madre de Deus e a Rumute aqui de Santa Cruz do Capibaribe apresentaram mais um caso de violência doméstica. Esse caso vira destaque agora em mais uma reportagem do Bruno Oliveira.
7: Parece matéria repetida, mas mais uma ocorrência de violência doméstica apresentada pela Guarda Civil de Brejo da Madre de Deus aqui na Delegacia de Polícia de Santa Cruz do Capibaribe. Uma ação em conjunto da Guarda Civil Municipal de Brejo da Madre de Deus, efetivo da ROMU de Santa Cruz do Capibaribe, com o apoio das motocicletas do efetivo da ROMUTE, apresentou na noite dessa segunda-feira uma ocorrência de violência doméstica um tanto quanto curiosa, uma vez que são dois indivíduos apresentados aqui na delegacia. E quem vai passar mais detalhes sobre esse caso é o GCM Jefferson, que esteve presente na ocorrência. Boa noite, guerreiro. Mais uma ocorrência de violência doméstica aqui, não é isso?
8: Boa noite, sim. Por incrível que pareça, dessa vez a vítima nos abordou aqui na delegacia, né? Nós estávamos aqui apresentando uma ocorrência de violência doméstica já de um fato anterior. E ela nos abordou e nos informou que havia sofrido violência doméstica no nosso distrito, de São Domingos, né? Que é a área que nós cobrimos. De pronto, nós solicitamos o apoio da Rumute Santa Cruz e da Rumute, que prontamente nos atendeu o pedido. E nos deslocamos até o endereço, né? Diligenciamos até o endereço que a vítima nos repassou através de um rastreio de um celular, visto que o agressor estava de posse do seu celular e através de mecanismo de GPS, de rastreamento via satélite, nós conseguimos lograr isso na localização e na captura do indivíduo. Chegando no endereço, o mesmo se apresenta, tentou se evadir da equipe, né, quando viu as guarnições passando, mas fomos prontamente ágeis e visualmente conseguimos identificar o mesmo, que correu para o banheiro da residência, e nós conseguimos lograr isso na sua captura, visto que o proprietário da residência chegou a negar a presença do agressor na residência, porém com a devida e a dada suspeita, nós adentramos a residência com a franquia do proprietário e conseguimos localizar o Josemar.
7: Ô Jefferson, o fato que chama a atenção é que além do Josemar, foi conduzido também um amigo dele, que diz ser o parceiro dele.
8: Isso, o Marcos, também foi apresentado na delegacia, diz que ele tentou atrapalhar também a condução da ocorrência, alegando que o colega não estava na residência, porém nos permitindo a entrada, nos franqueando a entrada. E logo após a voz de prisão do seu colega, ele tumultuou um pouco a ocorrência, também resistiu à investida das nossas guarnições.
7: O imputado já tem histórico policial, passagem pela polícia?
8: Ele alega que tem algumas passagens por outras situações, não definiu especificamente o que.
7: O Jefferson, além do GCM Jefferson, o que mais esteve presente na ocorrência?
8: Na ocorrência esteve presente o GCM Vinícius, o GCM Daniel e o GCM Vinícius. Essa ocorrência esteve presente o GCM Daniel, o GCM Vinícius e o GCM Tenório. E também contamos com a colaboração dos nossos colegas da Romu e da Romu de Santa Cruz do Caparibe.
7: Muito bem, essas foram as palavras do GCM Jefferson, que esteve à frente da ocorrência, conduziu dois indivíduos aqui para a delegacia para mais uma ocorrência de violência doméstica em Santa Cruz do Capibaribe. A reportagem é de Bruno Oliveira para o Santa Cruz Online.
0: Obrigado, Bruno, pelas informações. Uma carga de 232 quilos de queijo coalho sem refrigeração foi apreendida no dia de ontem pela Polícia Rodoviária Federal na BR-424 em Caetés, no Agreste de Pernambuco. A mercadoria havia saído de Venturosa em direção a Palmares, na zona da Mata Sul de Pernambuco. Os policiais realizavam uma fiscalização na rodovia quando abordaram uma caminhonete que era transportada com duas câmaras frias, com mais de 2 toneladas de queijo refrigerado. Ao verificar no interior do veículo, a equipe encontrou barras de queijo no banco de trás sem a refrigeração adequada. Em consulta, a equipe constatou que o condutor não possuía a carteira de habilitação e que o reboque não estava licenciado. Foram emitidas autuações pelas irregularidades. A Agência de Defesa e Fiscalização Agropecuária de Pernambuco, a ADAGRO, foi acionada para adotar as medidas cabíveis referente à carga que foi apreendida. Essa carga

carga que estava refrigerada foi liberada para seguir viagem, né, com outro condutor habilitado. E a outra carga, a outra parte da carga, né, que estava sem refrigeração, ficou retida até a regularização, né, para que fosse liberada para chegar até o destino de origem, que é o município de Palmares, na Mata Sul do estado. Recadinhos agora dos nossos anunciantes e daqui a pouquinho tem mais detalhes de ocorrências aqui para você que está ligado no programa.

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0: Minha gente, um servente de pedreiro foi assassinado durante o fim de semana na zona rural de Santa Maria do Cambucá, aqui no Agreste do Estado. Márcio Anderson Serafim de Lima, de 36 anos, estava em um bar quando dois elementos chegaram ao local em uma motocicleta. Na sequência, os disparos de arma de fogo foram efetuados contra a vítima, que foi atingida e morreu ainda no local. A Polícia Civil deverá ouvir testemunhas e realizar diligências para identificar os suspeitos e esclarecer a motivação para este assassinato. A gente traz detalhes agora de mais um assassinato que aconteceu aqui no nosso estado. Um homem identificado como Carlindo Caetano Barbosa foi assassinado no centro de Vicência, na Mata Norte pernambucana. A vítima foi brutalmente agredida com golpes de arma branca. Ao chegarem no local, após serem acionados, os socorristas encontraram a vítima caída, apresentando múltiplas perfurações na região do tórax. Carlindo ainda apresentava sinais vitais e foi encaminhado em caráter de urgência para o hospital, onde não resistiu aos ferimentos. Após o crime, equipes da Guarda Civil Municipal e da Polícia Militar realizaram buscas na região com o objetivo de localizar o autor da agressão, que havia fugido. O suspeito foi identificado como Raimundo do Limão, morador do sítio Santa Cruz, na zona rural de Machados, também aqui no Agreste. Ele foi localizado e preso pelas equipes de segurança. Segundo as informações policiais, no momento da prisão, Raimundo apresentava as mãos e as roupas sujas de sangue, circunstâncias que reforçaram o indício de sua participação no crime. Ele foi detido e conduzido para a delegacia, onde ficou à disposição da Polícia Civil. O caso será investigado pela delegacia responsável pela área, que deverá apurar a motivação e as circunstâncias para este assassinato. Tem mais recadinho agora dos nossos anunciantes, um minutinho de recado e a gente já volta com mais informações.
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2: A gente volta a falar da violência aqui no estado de Pernambuco, porque na manhã de ontem, um motociclista foi assassinado em Vitória de Santo Antão, na Mata Sul de Pernambuco. Galego do Cajueiro, como era popularmente conhecido, trafegava pela via em seu veículo quando foi surpreendido por disparos de arma de fogo e acabou morrendo no local. As investigações ficarão a cargo da Polícia Civil, que deverá realizar diligências para esclarecer a dinâmica do crime e também esclarecer a motivação. Os autores do homicídio, até o momento, não foram identificados. Um homem de 37 anos foi assassinado a tiros no pátio de eventos de Moreno, no centro da cidade. A vítima, identificada como Luiz Carlos Ferreira Júnior, de 27 anos, estava em meio a uma movimentação de pessoas quando foi baleado. Mesmo ferido, ele tentou fugir, buscando abrigo em umas barracas instaladas no local. Porém, foi perseguido, alcançado e executado, mesmo em meio à movimentação que estava acontecendo ali no centro de Moreno. Durante os levantamentos iniciais, a equipe do Departamento de Homicídios e Proteção à Pessoa recebeu informação de que a vítima já teria problemas anteriores relacionados ao tráfico de drogas. Familiares, no entanto, negam que ele tivesse sido preso ou que tivesse qualquer participação no mundo ilícito. A autoria e motivação do crime ainda são desconhecidas. O caso está sendo investigado pela Polícia Civil, que deverá realizar diligências para identificar e prender os responsáveis pelo homicídio. Minha gente, e com essa finalizamos mais uma edição do Rota da Notícia. O nosso agradecimento mais sincero a você que esteve nos acompanhando até aqui. Fique à vontade para acessar o vídeo do nosso programa no nosso canal a qualquer hora do dia para acessar as imagens das ocorrências que narramos aqui para você. Obrigado a você que esteve também pelo rádio nos acompanhando nas emissoras que repercutem a nossa programação todas as manhãs. Fica aqui o nosso abraço aos diretores de cada emissora e o agradecimento aos milhares de ouvintes espalhados aqui na nossa região acompanhando Rota da Notícia todas as manhãs. Agradecemos ainda aos nossos anunciantes, os trabalhos técnicos por conta do Eduardo Brito e do Levi Xavier. A produção também por conta do Levi e a direção geral é do Ney Lima. Um forte abraço deste amigo de vocês, Gilson Fernandes, e até o nosso próximo encontro, se assim o Criador nos permitir.
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0: Olha, muito bom dia pra vocês, né? Estamos chegando nessa manhã de terça-feira, 15 de setembro, já são 8 horas e 2 minutos, 8 e 2 aqui na Cambucá. Estamos chegando pra gente ficar juntinho, Xaropeu, até o meio-dia, né? Até o meio-dia, muita música boa aqui no Som do Seu Rádio, é claro, né? Na melhor programação do Agreste Pernambucano, essa é a sua Cambucá FM. Até o meio-dia. Lembrando que às 10 temos o Padre Reginaldo Manzotti com o programa Experiência de Deus. É isso? Para você que está ligadinho com a gente, obrigado pelo carinho. Para você que está de idade nova hoje, desejo tudo de bom, né? Felicidades, viu? Vou fazer festa, né, meu filho? Se tiver bolo, me chama, viu? Chegando. Manhã gostosa de terça-feira, coisa boa, né? Vamos embora começar bem. Lembrando que estamos começando às 8h30, devido ao guia eleitoral, viu? É, o guia eleitoral, 30 minutos aí de atraso, né? A gente começa o programa às 8 da manhã, mas devido ao guia eleitoral, estamos começando às 8h30, né? Logo depois do programa Rota da Notícia. Esse rojão, viu, Xaropeu? Esse rojão é até o dia 1º de outubro, viu? É, depois do dia 1º termina. É um horário reservado, gratuito, né? Para os partidos políticos, né? Do nosso Brasil. Por isso que o horário é reservado aí e gratuito. Vamos embora! E pra gente começar bem, tá chegando ele, Adriano Estigado. O energético do vaqueiro, Xaropeu, é. Bora beber pitu?
1: Bora beber pitu.
0: Começando bem o show na Campo.

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0: Valeu, Rio Negro e Solimões. Obrigado, rapaziada. Obrigado pelo carinho de estar aqui com a gente. Mas vocês não vão embora, não.
1: Não? Um pouquinho. Fica mais um pouquinho.
0: Vamos lá. O negócio é o seguinte: quando a gente recebe uma dupla como Rio Negro e Solimões do palco, não dá pra ficar só pulando, não. Essa rapaziada aqui tem aquelas modas de murida que eles têm que machucar a gente.
1: Vai doer pra lá.
0: Ó. Tem alguma coisa aí.

0: Olha, muita música boa, né? Que coisa, xaropinho. 11 horas. A gente volta, né? Com a segunda parte do show da Cambuca. Aí, xaropinho, já são 9 horas e 53 minutos. 9h53. Na sequência tem o Padre Reginaldo Manzotti, né? Com o programa Experiência de Deus. É isso? Você curtiu o Fábio Júnior, Alma Gêmea, também Sonho de Amor Agora. Alcione, Você Me Vira a Cabeça, também Rafaela Santos, a favorita. E também você curtiu o Rio Negro e Solimões, no comecinho Paulo Fernandes, Cuida Mais de Mim, Amor Maior, e é claro, Pecado de Amor, aqui no som da sua Cambuca FM, no comecinho de tudo. No começo de tudo, Adriana Estigado, Bora Beber Pitu, foi a nossa primeira, Eterno Amor na sequência, Rei do Baralho, quem é que nunca foi o Rei do Baralho, hein?
1: Me deixa rouca,
0: João!
1: Rouca.
0: E também Fernandinha, Rei Vaqueiro, é show de bola, né? Japão! Você vai, xaropeão? Na Cama Maltrata, Japinha, né? E o Conde. E também, Ainda Tô Aí, Eduardo Costa, show da Cambuca. A sua Cambuca FM.
1: Olha
0: aí pra gente encerrar a primeira parte do show da Cambuca, Maiara e Maraíza. Fechando aqui o show da Cambuca, né? Na sequência, Padre Reginaldo Manzotti. 11 horas, estamos de volta com a segunda parte do show da Cambuca. Uma ótima terça-feira pra você.

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seja louvado. Queridos filhos e filhas, eu desejo que realmente a paz esteja com você e que o Senhor Jesus das Santas Chagas possa acolhê-los em suas chagas dolorosas e gloriosas. Hoje, terça-feira, ofereço esse programa a todos os líderes mensageiros das capelinhas de Jesus das Santas Chagas. Ofereço a todas as famílias que recebem as capelinhas e todos os que rezam o terço das Santas Chagas comigo. Hoje, a graça de Deus nos faz celebrar também Nossa Senhora das Dores, um dia depois da exaltação da Santa Cruz. Você já pode mais ou menos entender o porquê. Depois de exaltar a Santa Cruz do Senhor, lembramos de Maria ao pé da cruz de Jesus, Nossa Senhora das Dores. E nós estamos nessa poderosa novena de São Pio de Pietrelcina, pedindo ao nosso grande intercessor da obra, ao grande intercessor na minha vida, São Pio de Pietrelcina, intercede por nós. Eu quero saudar a todos e dizendo que há motivos para você ligar para o seu amigo, sua amiga e dizer: olha, o programa já começou. Lembre, alguém que esteja desavisado, manda no teu grupo do WhatsApp: ó, começou o programa e hoje tem muita coisa, vamos juntos. Saúdo a todos a partir da Rádio Evangelizar, de onde tudo começa. As rádios irmãs, cujos nomes cito neste momento.

0: Saúda você pela TV Evangelizar, sinal digital em todo o país, em várias cidades, canal aberto, pelo YouTube Padre Manzotti Oficial, há pouco fizemos. A Quaresma de São Miguel Arcanjo, há pouco. Saúdo também pelo aplicativo da Associação Evangelizar é Preciso, em todas as plataformas digitais. Vou lhes dizer e lembrar motivos para você chamar alguém, mandar um WhatsApp, convidar alguém. Hoje, São Pio de Pietrelcina. Segundo dia, hoje, Jesus das Santas Chagas. Hoje, Nossa Senhora das Dores. Então, juntos, irmãos e irmãs, em nome do Pai, do Filho e do Espírito Santo. Amém. Naquele tempo, perto da cruz de Jesus, estavam de pé a sua mãe, a irmã de sua mãe, Maria de Cléofas, e Maria Madalena. Jesus, ao ver a sua mãe ao lado dela, o discípulo que ele amava, disse à mãe: mulher, este é teu filho. Depois disse ao discípulo: esta é tua mãe. Daquela hora em diante, o discípulo a acolheu consigo. Ao pé da cruz de Jesus, e nós exaltamos a Santa Cruz Bendita, nossa salvação e redenção, até a morte, morte de cruz. Estava de pé sua mãe, sua irmã. Mãe, a irmã de sua mãe, Maria de Cléofas e Maria Madalena. Maria estava de pé na cruz de Jesus. Maria está de pé nas nossas cruzes, no nosso Calvário. E naquele momento, já entregando a sua vida por nós, nos deu um grande testamento. Olhando com amor, Jesus disse à sua mãe: mulher, este é teu filho. A maternidade de Maria é estendida a todos nós. A maternidade de Maria é estendida não só a João, mas ela se torna mãe da igreja, mãe de todos os discípulos de nosso Senhor Jesus Cristo. Disse ao filho: eis aí tua mãe. E ele assumiu. Porque daquele momento em diante, ele acolheu consigo. Dois pontos são tão importantes hoje. A maternidade de Maria para com todos nós. E o segundo ponto que me toca muito: ele a tomou consigo. Eu e você somos chamados a tomar Maria conosco, a tomar Maria em nossa vida, a tomar Maria nas nossas labutas. Nossa Senhora, nós queremos ser discípulos de Jesus, nós somos os Joões de hoje. Toma-nos, Mãe. Toma-nos, Mãe, como mãe. Querida Mãe,
1: preciso de ti.
0: Na sua maternal bondade, acolha aqueles que estão hoje vivendo uma cruz. A cruz de uma doença incurável, de uma doença crônica que tem que lidar com isso. Você se encontra neste quadro? Uma doença crônica, uma diabetes, que não estabiliza, um problema no rim que está por fazer hemodiálise. Nossa Senhora, nós te colocamos, Mãe, as nossas cruzes, as nossas dificuldades. Colocamos o Brasil, Mãe, uma expectativa imensa de paz, de harmonia, de confiança em todas as instâncias de nossa sociedade. Nós precisamos, Mãe. O Brasil precisa. Nossa Senhora, nós colocamos pessoas que estão entregues ao álcool. São teus filhos e as mães que estão chorando neste momento pelos filhos que se perderam nas drogas, no crack, estão perambulando pelas ruas, perderam o emprego. Nós queremos rezar, Mãe, pelos idosos que se sentem sozinhos. Mãe, Nossa Senhora, a vossa proteção recorremos, Santa Mãe de Deus. Não desprezeis as nossas súplicas em nossas necessidades, mas livrai-nos sempre de todos os perigos. Ó Virgem gloriosa e bendita, Nossa Senhora das Dores, rogai por nós. Nós só começamos e voltamos já. Volte comigo, há muitas razões de você chamar mais uma pessoa. Voltamos já.

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0: às 9:30 da manhã nós fizemos a quaresma de São Miguel. E Deus colocou no meu coração a necessidade de rezar pelos sacerdotes. Por isso, eu gostaria muito, se você fez, ok? Mas se não fez, depois deste programa, faça hoje. Claro que nós temos a nossa intenção geral. Eu também tenho a minha, nessa quaresma de São Miguel. Tenho as minhas causas, minhas lutas. Uma delas, você sabe, é poder começar as obras na Terra Prometida. Mas hoje eu senti a necessidade de colocar pelos sacerdotes, pelo padre da sua paróquia e pelos padres que também enfrentam lutas. Aqui e acolá nós escutamos a grande maioria dos padres muito fiéis, mas também padres que têm lutas pessoais, padres que infelizmente tiraram a vida e assim por diante. Isso não é novidade. Rezar pelos padres que têm suas lutas. Reze pelo padre da sua paróquia e para os padres de modo em geral. A quaresma de São Miguel, faça depois deste programa emendado. Vamos juntos acreditar. São Miguel, príncipe, guardião e guerreiro, defendei os nossos sacerdotes, os sacerdotes de teu filho Jesus. Filhos queridos, daqui a pouco eu presto uma homenagem às mensageiras das capelinhas de Jesus das Santas Chagas e vou lançar um desafio. Mas primeiro, filha de Deus, que a paz de Jesus esteja com você. Alô? Filha de Deus, seja bem-vinda. De onde você fala?
1: Obrigada. Eu sou de São Paulo.
0: Seja bem-vinda de São Paulo, capital. Como é que você me acompanha?
1: Eu acompanho pelo YouTube.
0: Certo. Temos também a 9 de julho que nos transmite. Filho, o que está acontecendo? Você pediu anonimato. Fale bem alto, por favor.
1: Eu tenho enfrentado por uma depressão desde os meus 19 anos. E eu me perdi de mim mesma. Eu estava num relacionamento há 5 anos, onde, por escolhas erradas e conscientes, eu traí o meu parceiro. E assim que ele descobriu, ele ficou com muita raiva, terminou o nosso relacionamento. E nisso, eu tentei tirar minha própria vida, 2 dias depois. Quando eu fiquei na UTI, foi o momento, inclusive, em que eu encontrei o carro do padre. E desde então eu tenho rezado todas as noites pedindo para que Deus possa me perdoar pelo que eu fiz, para que eu possa melhorar, para que eu possa ser uma mulher digna. E eu ainda tenho esperanças de conseguir o perdão do meu namorado e reconstruir nosso relacionamento. Certo. Após tudo isso, passaram-se alguns dias ainda em muita oração, fazendo a quaresma, participando da quaresma de São Miguel Arcanjo. Na sexta-feira, eu sofri um acidente de carro muito feio e, graças a Deus, eu não sofri um arranhão.
0: Certo. Filha, o que você partilhou são muitos pontos difíceis, mas não impossíveis de uma mudança. Primeiro, você fala que enfrenta uma depressão há 19 anos. E eu pergunto, como você tem enfrentado essa depressão? E procurou ajuda?
1: Tem sido desde que eu tinha 19 anos.
0: Certo.
1: Eu tenho 22 agora,
0: tá.
1: Eu tenho buscado ajuda médica e agora eu tenho me reaproximado de Deus em busca de ajuda espiritual também.
0: Espiritual, perfeito. Esse é o caminho. Não abandonar os recursos da medicina, que são um braço estendido de Deus, e se aproximar de Deus. Depois, você se arrepende, da traição?
1: Profundamente.
0: Então, o caminho para a cura, é uma boa confissão você procurar o sacerdote da sua paróquia e fazer uma confissão. É muito importante, filha. Nós, às vezes, não sabemos medir o poder, a eficácia, o valor de uma confissão bem feita. Mas é de grande importância. Então, lhe dou um conselho. Procure um padre, faça a sua confissão, cumpra a sua penitência e a vida vai ter que seguir. Neste a vida vai ter que seguir, você tem que se perguntar. Você que disse, eu quero retornar o relacionamento. Você falou isso?
1: Sim.
0: É o que você deseja. Mas a pergunta é, o que não estava bom que te fez, você falou, em consciência, trair? O que não estava bom no relacionamento?
1: Eu sentia falta da presença dele em alguns momentos em que eu precisava pedir por essa presença. E ao invés de comunicar, ao invés de me expressar, como todos os casais devem fazer, eu escolhi me fechar até que outra pessoa apareceu e preencheu um espaço em mim que deveria ter sido preenchido pelo meu namorado. E eu, nesse momento eu tomei uma ação consciente.
0: Sim. Só que a pergunta continua, eu faço, reformulo. Voltar a este relacionamento, voltar, por quê? Se ele deixava um vazio no seu interior.
1: Eu acredito que se eu tivesse comunicado, poderíamos ter encontrado juntos uma solução. Porque, apesar disso, foram 5 anos muito felizes da minha vida, 5 anos de muito companheirismo, e essa ausência dele, se nós dois tentássemos, se fosse da vontade dele também, eu acredito que poderíamos ter enfrentado juntos.
0: Eu digo isso porque, às vezes, você só vê como única alternativa retornar. Na verdade, por que você não começa a pedir a Deus, Senhor, eu quero formar uma família. Mesmo porque vocês estavam 5 anos se relacionando e nunca pensaram em casamento. Nunca pensaram em colocar um sacramento tão importante para constituir uma família. Então tinha algo errado. Já começou errado. Depois você fala que existia um vazio. Então, talvez hoje a opção mais fácil é voltar ao aquilo que te fazia estar segura. Mas aquilo que fazia estar segura não te preenchia. E não caminhou para uma maturidade afetiva, porque é normal, e você que quer levar uma vida em Deus e está buscando uma vida de espiritualidade, é não viver junto, não morar junto, mas é ter um relacionamento que leve a um processo de namoro, noivado, casamento. Você entendeu, filho de Deus?
1: Entendi.
0: Então comece a pedir a Deus, será que esta pessoa, Senhor, me mostre? Será que eu não estou agora vivendo só uma carência, querendo voltar atrás em algo que não me preencheu? Peça a Deus, de fato, eu quero constituir uma família, se for Ele que seja. Mas que seja de verdade. Que Deus te fortaleça. Espero ter ajudado você a refletir. Mas procure um sacerdote para uma boa confissão. Parabéns por se voltar para Deus. E antes do sacristão nos tirar do ar, prometa que nunca mais vai atentar contra a tua vida. Prometa.
1: Prometo nunca mais atentar contra a minha vida.
0: Amém. Eu volto. Amém. Já.
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0: atendi e convido que rezemos por esta filha de Deus de São Paulo, no anonimato. Sua grande batalha, filha, é pela vida. Você prometeu nunca tentar contra ela. E se você entrou nessa quaresma de São Miguel, pedir que Deus te leve à realização de um sonho, à família, e começar certo. Pode ter, ser até ele, mas que seja um caminho para constituir uma família. Filha de Deus de São Paulo, acompanha pelo YouTube e também nos transmite a Rádio 9 de Julho, Cardeal Arcebispo Dom Odilo Pedro Scherer, da Arquidiocese de São Paulo. Eu vou para a leitura orante, nós estamos na leitura dos profetas e onde começamos Samuel. Mas antes, eu quero lançar um desafio. A pessoa que ligar aqui, nós estamos hoje celebrando as dores de Nossa Senhora das Dores, e falar as sete dores de Maria, eu quero presentear com dedicatória e enviar um livro inabalável. Com fé, a tempestade vai passar. Portanto, fique atenta, telefonista. A pessoa que ligar e souber para falar as sete dores de Maria, Nossa Senhora das Dores, vai ganhar de presente um livro hoje inabalável. Com fé, a tempestade vai passar. Mas dado que sinto necessidade de explicar um pouco mais o contexto de Samuel, nós vamos direto. Bíblia aberta, cartilha de oração.
1: Dá-me a palavra certa na hora.
0: E hoje, 1 Samuel, capítulo 3, versículo 1, seguintes. 1 Samuel, capítulo 3. Versículo 1, seguintes. Ouçamos, preste atenção, pega a tua Bíblia. 1 Samuel, capítulo 3, versículo 1. Aprenda sobre a palavra de Deus, é mês da Bíblia. Samuel ainda era menino e ajudava Eli na adoração a Deus, o Senhor. Naqueles dias, preste atenção nesta frase. Poucas mensagens vinham do Senhor e as visões também eram muito raras. Naqueles dias, repito pela importância, poucas mensagens vinham do Senhor e as visões eram muito raras. Certa noite, Elias, já quase cego, estava dormindo no seu quarto. Samuel dormia na tenda sagrada onde ficava a Arca da Aliança, e a lâmpada de Deus estava acesa. Então, o Senhor Deus chamou Samuel. Samuel, estou aqui, respondeu Samuel. Então, correu para onde Eli estava e disse, o Senhor me chamou, estou aqui. Mas Eli respondeu, eu não te chamei você, volte para a cama. E Samuel voltou. Então o Senhor Deus tornou a chamar Samuel. O menino se levantou, foi onde estava Eli e disse, o Senhor me chamou, estou aqui. Mas Eli tornou a responder, eu não chamei você, filho, volte para a cama. Samuel não conhecia o Senhor, pois o Senhor ainda não havia falado com ele. Versículo 7. Samuel não conhecia o Senhor, pois o Senhor ainda não havia falado com ele. Aí, o Senhor chamou Samuel pela terceira vez. Ele se levantou, foi aonde ele estava e disse, o Senhor me chamou, estou aqui. Então Eli compreendeu que era o Senhor quem estava chamando o menino e o ordenou, volte para a cama. E se ele chamar outra vez, diga, fala, Senhor, pois o teu servo está escutando. E Samuel voltou para a cama. Então o Senhor veio e ficou ali. E havia feito como antes, disse, Samuel, Samuel. Então Samuel respondeu: fala, pois o teu servo está escutando. Esta é a palavra do Senhor da vocação de Samuel. Mas eu sinto necessidade de explicar um pouco mais o contexto de Samuel. O livro de Samuel começa num período muito importante na história de Israel. O povo ainda não tinha reis. Era um período dos juízes, em que diferentes líderes surgiram para conduzir o povo no momento de crise. Lembre de Sansão, lembre de outros juízes. Mas o livro apresenta uma situação espiritual preocupante. O povo estava vivendo uma espécie de silêncio de Deus. Você escutou aquele texto? Naqueles dias, poucas mensagens vinham do Senhor e visões também eram muito raras. Israel não estava somente enfrentando um problema político. Havia uma crise da escuta da palavra de Deus. Quem é Samuel? Ouvimos ontem. Samuel é filho de Ana, que era estéril, você lembra? Havia rezado e Deus tinha lhe dado o filho. Quando Deus atende a oração, ela cumpre a promessa que tinha feita. E ontem nós escutamos que ela levou, depois de ele ter desmamado, Samuel aos cuidados de Eli, para que servisse ao Senhor no templo. Portanto, Samuel está no ambiente do santuário, próximo do sacerdote Eli, dormindo na tenda. E Eli estava velho. Samuel está perto das coisas de Deus, mas o próprio texto diz: ele não conhecia o Senhor. Versículo 7. Pois o Senhor ainda não havia falado com ele. Atualizemos isto. Quantas vezes nós estamos na igreja e não conseguimos identificar a voz de Deus? Quantas vezes nós estamos há anos numa vida de caminhada de igreja, de pastoral, de grupo de oração, escutando o Padre Reginaldo, rezando o terço, mas não ouvimos a voz de Deus? É verdade que existia Eli, mas Eli representa uma geração sacerdotal que está chegando ao fim, porque seus filhos, que eram para ser bons sacerdotes, não eram. Samuel representa uma nova geração que Deus está preparando. Deus chamou Samuel: eis-me aqui. Essa resposta é importante para mim e para você. Eis-me aqui, Senhor. Num primeiro momento, Samuel confunde e acha por três vezes que é Eli que o está chamando. Não conhecia o Senhor. Nós vamos para o intervalo e voltamos refletindo sobre esta vocação de Samuel. Aprenda a catequese, aprenda a Bíblia, povo de Deus. Mês da Bíblia, mês das Santas Chagas. Eu volto já, volte comigo.
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0: por três vezes, Samuel, escuta Samuel, Samuel, e ele diz prontamente: eis-me aqui, Senhor. Esta é uma atitude que nós devemos ter sempre: eis-me aqui, Senhor, estou aqui. Na terceira vez ele diz: não sou eu, é Deus que está chamando. Então diga: fala, Senhor, que teu servo escuta. De um lado vemos a prontidão de Samuel: se levanta, acorda, eis-me aqui, Senhor. Eu digo para você: acorde, acorde, acorde desse sono, acorde desse torpor, da preguiça, acorde desta omissão e diga: eis-me aqui, Senhor. Mas principalmente, a última parte é importantíssima. Quando Deus fala, Samuel reconhece que é Deus, ele diz: fala, Senhor, que teu servo escuta. Fala, Senhor, teu servo escuta. Senhor, eu tomo esta palavra na minha vida. Fala, Senhor, nos meus problemas, eu te escuto. Fala, Senhor, nas decisões que devo tomar, teu servo escuta. Fala, Senhor, o que queres de mim, o teu servo escuta. Se você vai dizer: Deus está em silêncio, será que Ele está em silêncio ou estamos fazendo muito barulho externo? Mas o pior de todos é o barulho interno. Dentro de nós, que não escutamos, não conseguimos ouvir a voz de Deus, diga para você mesmo: em meio à tempestade, em meio à noite escura, em meio aos seus problemas, fala, Senhor, o teu servo escuta. Esta foi a leitura orante de hoje. Passe para quem você sabe que está precisando de uma palavra diferenciada. Depois, fica no YouTube. Final da tarde, entra como um recorte. Mande, use o link para enviar para os amigos, para as amigas. Há muita gente que não consegue ouvir a voz de Deus, há muita gente perdida, há muita gente que está desiludida, há muitas pessoas que se perderam na caminhada, e a palavra hoje é: fala, Senhor, teu servo escuta. Eu lancei um desafio, que as pessoas, alguém que ligasse pudesse dizer as sete dores de Maria. Hoje é dia de Nossa Senhora das Dores, propositalmente um dia depois da exaltação da Santa Cruz. Eu quero dar de presente o livro Inabalável. Aproveito para dizer que você encontra em todas as livrarias do Brasil. Leia, é uma releitura do livro de Jó, até para entender por que tanto sofrimento, como lidar com o sofrimento. Se a nossa vida às vezes se assemelha de Jó por várias razões, como devemos agir quando os amigos tentam nos tirar do bom caminho, quando as pessoas mais próximas nos viram as costas, como entender o que estamos passando? Bom dia, Stephanie.
1: Bom dia, Stephanie.
0: Seja bem-vinda, Stephanie. Você fala de onde?
1: Eu falo de Itaguara, Minas Gerais.
0: Itaguara, Minas Gerais. Como é que você me acompanha?
1: Aqui eu acompanho pela TV Parabólica Digital.
0: Certo.
1: E acompanho pelo aplicativo também.
0: Tá certo. Você quer partilhar sua vida ou você quer falar as dores de Maria?
1: Eu quero falar sobre as dores de Maria,
0: tá? Ô, filha, tá certo. Então vamos lá. Diga lá, minha querida.
1: Eu tô um pouco nervosa, mas eu vou ter mais calma. Primeira vez que eu falo com você, padre. Muita alegria.
0: Que alegria falar com a senhora também. Fica tranquila, vamos lá. A primeira dor de Maria.
1: A profecia de Simeão no templo.
0: Muito bem. Foi a primeira espada. A segunda.
1: A fuga da Sagrada Família para o Egito.
0: Louvado seja Deus, certíssimo.
1: A perda do menino Jesus no templo por 3 dias.
0: Quando tinha 12 anos, muito bem. Quarta dor de Maria.
1: O encontro de Maria com Jesus a caminho do Calvário.
0: Um momento muito significativo, tá certo. A quinta dor de Maria.
1: a crucificação e morte de Jesus.
0: Isso, Maria ao pé da cruz de Jesus, o texto de hoje. Muito bem, sexta dor.
1: Maria recebe o corpo de Jesus despedindo da cruz.
0: É verdade, descido da cruz, quando ela contempla as santas chagas. E a sétima dor de Nossa Senhora?
1: O sepultamento de Jesus.
0: Parabéns, toca o sino, sacristão. Tá aí, Stephanie. Sabe certinho, direitinho as dores de Maria. Vou depois fazer uma dedicatória. E, por favor, deixe, fique na linha para eles pegarem o seu endereço, para que eu possa enviar direto para sua residência, tá bom, Stephanie?
1: Tá bom. Ô, padre.
0: Fala, querida.
1: Eu sei que eu não posso demorar muito na linha, mas eu queria te pedir para deixar minha família em oração.
0: Pois diga aos
1: Eu acompanho o senhor desde pequena, padre. Minha tia ligava o rádio e sempre eu ficava na curiosidade, sabe? As pessoas ligando, contando testemunho. E eu comecei a acompanhar desde nova, desde 15 anos eu te acompanho.
0: Que maravilha.
1: E eu sou doadora, viu, padre?
0: Cé, você é associada da obra Evangelizar?
1: Sim, eu sou associada.
0: Muito obrigado. Então, certamente recebeu aquela flâmula de Jesus das Santas Chagas.
1: Já fiz até meu quadro, já, padre.
0: Ah, já colocou num quadro. Que maravilha. E sempre peça a Jesus das Santas Chagas. Diga os nomes, minha querida.
1: É Geraldo Maia, meu pai.
0: Geraldo, seu pai.
1: Rosinei Pinheiro, minha mãe. Eu queria colocar ela principalmente oração, padre. Porque ela tem depressão, sabe?
0: Depressão, tá certo.
1: E eu quero colocar meu irmão também, Wesley. Também, assim.
0: Tá.
1: A minha cunhada Lívia.
0: Pois não.
1: A minha irmã Flávia Cristina.
0: Flávia Cristina.
1: O meu namorado Luiz Fernando.
0: Luiz Fernando, você escutou o que eu falei para a Filha de Deus de São Paulo, né?
1: Escutei sim, padre.
0: Então tem que caminhar certo. São namorados, tem que pensar em caminhar, em constituir uma família, então, pensar em casamento.
1: A gente já está até noivo, aí a gente vai se casar desde que Deus quiser.
0: Amém. Que bom.
1: Aí, eu quero colocar também o meu cunhado Reginaldo.
0: Opa, meu xará.
1: Isso. Aí o meu sobrinho Igor Gabriel e Maria Cecília.
0: Tá.
1: A minha sogra que te acompanha também, ela deve estar te escutando, a Maria Cleusa.
0: Tá bom.
1: É, o meu cunhado Luiz Davi.
0: Pois não.
1: E eu quero colocar, o padre, todos os meus outros familiares, meu tio também que está passando por uma situação meio complicada, que está passando muito mal.
0: O nome dele?
1: É José Bernardino.
0: Tá bom. Fique na linha, eles vão puxar, porque eu preciso do seu endereço. Tá aí, a Stephanie participou, falando as dores de Maria. O senhor não vai explicar as dores de Maria? Eu farei o sermão de hoje ao meio-dia, convido todos a acompanharem hoje Jesus das Santas Chagas. Inclusive, quero agora prestigiar aqueles que mandam as suas fotos logo depois do intervalo. Hoje, a missa ao meio-dia, não esqueça, acompanhe pela TV Evangelizar, pelo aplicativo, pelo YouTube Padre Manzotti, a Stephanie de Itaguara, Minas Gerais, aplicativo Parabólica Digital, lá tem a rádio Sagarana FM, Bispo de Oliveira, Dom Miguel Ângelo Freitas Ribeiro. Filhos queridos, torne-se um associado agora nesse intervalo, torne-se agora. Ligue e diga, olha, eu gostaria de ser um mensageiro da Capelinha de Jesus das Santas Chagas. 0800-410-6060, 41-3221-6060. Eu volto já.
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0: Como prometido, já está o livro ali com a dedicação para Stephanie, será enviado, com certeza. Adquira este livro inabalável. Queridos irmãos e irmãs, hoje é aniversário da Rádio Aliança FM, Jaguariaíva, Paraná, Cafelândia FM de Cafelândia, Paraná, Flor do Vale FM, Taquaruçu, Mato Grosso do Sul, Livre FM de Milagres, Ceará, Sairé FM, Sairé, Pernambuco. E quero prestigiar os grupos das Capelinhas de Jesus das Santas Chagas, lembrando que de hoje a 8, terça-feira que vem, na Semana das Santas Chagas, às 19 horas, nós teremos um encontro com todas as capelinhas presencial e também através da TV e dos meios de comunicação. Terça-feira que vem, às 19 horas, encontro das capelinhas. Mas eu quero hoje, aqueles que mandaram fotos, a Célia Maria Holanda Cavalcante Rossi, de Brasília, Distrito Federal, meu grande abraço. Regina de Lourdes Moreira Silva, de Caetanópolis, Minas Gerais. Maria José da Costa, Gurinhém, Paraíba. Vanderlei Aparecida dos Santos, Timbó, Santa Catarina. Você percebe, nos vários estados, quase todos os estados. Maria da Conceição Oliveira, Fortaleza, Ceará. Talita de Oliveira Ortolani, Vila Velha, Espírito Santo. Maria Lúcia Cardoso Cristianini, Dourados, Mato Grosso do Sul. Vanilda Mâncio da Silva, Cacoal, Rondônia. Maristela Vieira Carrelhos, Belo Horizonte, Minas Gerais, TV 16.1. Rosália Teixeira do Nascimento, Brejo, Maranhão. Torne-se o mensageiro da Capelinha de Jesus das Santas Chagas. Faltam 6 dias para a festa das Santas Chagas. Quero lembrar, semana que vem, gente, tire para estar conosco. A programação, você fique sabendo toda a programação no evangelizareprecisos.com.br. Nós teremos show com o Padre Dalpozo. Eu também farei um show quarta-feira, segunda-feira abertura, terça-feira encontro das capelinhas à noite, quarta-feira São Pio de Pietrelcina, quinta começa a... Nós temos o Rede Vida com público, depois temos também na quinta início do tríduo, sexta, sábado, a procissão luminosa, venha com velas pelas ruas de Curitiba. É um momento de graças e bênçãos, e domingo as chagas gloriosas. Quero lembrar também que dia 3 de outubro celebrarei a missa do terceiro dia do tríduo de São Francisco de Assis, no Santuário São Francisco de Assis, lá no Xaxim. A convite do Padre Cleiton estarei celebrando. E também tenho Evangelizar é Preciso, Fortaleza Inabalável, dia 31 de outubro. Tudo isso, gente, peço orações, porque é com as vossas orações que nós conseguimos levar adiante esta grande missão. E agora, povo de Deus querido, pegue o seu jornal do evangelizador e vamos a essa novena que eu digo, é forte. Pede grande, porque estamos pedindo a São Pio de Pietrelcina, segundo dia.
1: Padre Pio, Santo Pio,
0: ó Jesus, fonte de amor e misericórdia, nós vos agradecemos por nos terdes dado São Pio de Pietrelcina como sinal vivo de vossa paixão, morte e ressurreição. A ele destes as vossas próprias chagas, que São Pio carregou com serenidade e força, comunicando ao mundo a vossa compaixão. Por isso, por intercessão deste grande santo, São Pio de Pietrelcina, dai-nos a graça que tanto necessitamos. Qual é a graça que você quer pedir? Qual é a graça que você quer suplicar? Peça grande, peça grande. São Pio, Padre Pio, intercede a Deus por nós. Jesus, a exemplo de São Pio, dai-nos a graça de nos unir à vossa paixão, nos abrigar em suas santas chagas e desfrutar da sua gloriosa ressurreição. Jesus, por intercessão de São Pio, concedei-nos as graças de que necessitamos para realizar neste mundo a nossa vocação e a nossa missão. São Pio de Pietrelcina, ajudai-nos a viver como cristãos, a buscar o perdão e a cura de nossas feridas. Quais são elas? Lembre o seu pedido. São Pio de Pietrelcina, dai-nos mais amor e Eucaristia.

Pio de Pietrelcina nos méritos das Santas Chagas, Pai, Filho e Espírito Santo. Amém. Se você não fez a quaresma de São Miguel, faça agora, rezando pelos sacerdotes. Eu me despeço com o terço das Santas Chagas. Evangelizar é preciso.

graça de nosso Senhor Jesus Cristo. Nós te pedimos, na autoridade do teu nome, pelas tuas santas chagas, passe em todo

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6: Olha, show da Cambuca, que coisa boa. Estamos de volta aqui no Som da Mais Ouvida. 11:02, 11:02. Para você que estava aí com o Padre Reginaldo Manzotti com o programa Experiência de Deus, até o meio-dia, vai ficar juntinho aqui com a segunda parte do show da Cambuca. Vamos embora, meu filho, bora. Vamos embora porque tem muita música boa. E pra gente...
7: Bora cantar.
6: Não, mas... começar a segunda parte boa aqui, ó.
7: Todas as coisas do mundo.
6: Essa é bonita, viu?

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Olha, 11 horas mais 40 minutos aqui no Show da Cambucá. Que coisa boa, né? Show da Cambucá. Até o meio-dia, então daqui a pouquinho temos o guia eleitoral. E é claro, J. Lima às 12h30 com as principais notícias de toda a nossa região. Aqui no Show da Mais Ouvida, né? 11 horas mais 40 minutos.

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só. 11 horas e 54 minutos. Estamos chegando ao finalzinho de mais uma programação. Vamos embora. Vamos tocar aqui a nossa última. Vamos encerrar aqui com o Gustavo Lima. A nossa última. E agradecendo a Papai do Céu por mais uma manhã. É isso, pra você que tá de idade nova hoje, ó, felicidade, tudo de bom, tá certo? Vem na sequência o guia eleitoral, horário reservado aos partidos políticos, isso mesmo, horário reservado aos partidos, é horário obrigatório, viu, Xaropeu? É obrigatório, né? Na sequência tem ele, J. Lima agora, com as principais notícias, daqui a pouquinho, às 12h30, logo depois do guia eleitoral, tá bom? Não desliga não, continua na programação. Sim. Lembrando que 1h30 da tarde, logo depois de J. Lima, tem Luanzinho com o Vale Mix. Lugar. Temos Antônio Carlos, tem o Sombrega, Cambucá FM e Vale FM na tarde da Cambucá. Então, ó, tem muita música boa, tem uma programação maravilhosa pra você aí no comecinho de tarde, tá bom? Um abraço a todos, obrigado pelo carinho, prometendo voltar amanhã, a partir das 5 da manhã, despertando vocês, e às 8h30, com mais um show da Cambucá, tá certo? Um abraço a todos, obrigado pelo carinho. Saiba se divertir, viu, Xaropinho? Juízo na cabeça pra não virar notícia, isso mesmo. A gente se encontra amanhã.

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2: 25 minutos, programa J. Lima agora.
3: Observatório Nacional, 11 horas, 59 minutos, 40 segundos. Observatório Nacional, 11 horas, 59 minutos, 50 segundos.
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1: Olá, público querido, boa tarde para você. Está entrando no ar mais uma edição do programa J. Lima Agora. 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
1: Terça-feira, 15 de setembro de 2026. No programa de hoje você vai acompanhar. Garota do Job é agredida pelo ex-companheiro no distrito de São Domingos do Brejo da Madre de Deus. Homem é detido acusado de atear fogo na própria casa na Vila de Poço Fundo, em Santa Cruz do Capibaribe. Mulher é presa após matar o companheiro à facada durante bebedeira em Gravatá. Ex-presidiário é assassinado na frente do filho no município de Vitória de Santo Antão. Elemento é detido acusado de praticar vários furtos na cidade de Caruaru. Indivíduo se passa por cliente e realiza assalto em restaurante em Santa Cruz. E elementos são presos acusados de aplicar golpes da falsa entrevista de emprego no Recife. Já deu pra sentir? O gráfico subiu. Tem muita bronca. Eu vou destrinchar tudo aqui agora. No melhor programa policial de Santa Cruz e de toda a região. Não tem pra ninguém. 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Na sua TV, no seu celular, na barra de pesquisa do YouTube, coloca J. Lima Agora, que aparece o nosso programa em tempo real, para você assistir as imagens de cada notícia que eu divulgo aqui no programa. Fique à vontade, acione o sininho, se inscreva, deixe um joinha, compartilha com as outras pessoas. Depois que o programa termina, fica disponível para você assistir a hora e aonde você quiser. Vai lá, corre para o YouTube, que hoje o programa tá daquele jeito, do jeito que o povo gosta. Daqui a pouco vamos trazer informações de um elemento acusado de um assalto. Ele se passou por cliente e assaltou em um restaurante. Olha a imagem do ladrão, o vagabundo, na ação criminosa, dentro de um restaurante em pleno funcionamento aqui em Santa Cruz do Capibaribe. Olha a bronca aí. Daqui a pouco a reportagem completa. Já já, detalhes da garota de programa, a garota do Job, que foi agredida pelo ex-companheiro. Olha a perna dela, com marcas de violência. Acredite se quiser. Daqui a pouco, a maga do fatal vai falar com exclusividade aqui no programa. Só no programa J. Lima Agora você vai acompanhar essa reportagem. É exclusivo. Já, já, um trechinho. Põe no ar.
2: Tu trabalha pelo celular?
3: Isso mesmo.
2: No aplicativo Fatal.
3: Fatal Model.
2: Yeah.
3: Rafinha lá, pode pesquisar.
2: Como é que é o nome?
3: Rafinha.
2: Como é que faz para os clientes contratarem seu trabalho sexual?
3: 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Tô lá, bem disponível. 24 horas, todos os dias.
2: Posso fazer uma pergunta frontal e objetiva?
3: Sim.
2: Qual o valor do programa? A sua ex-companheira disse que ele era um possível namorado seu, é verdade?
4: Namorado? Ah, e depende, se ela quiser fazer um trisal, a gente faz um trisal. Dá certo, Nito? Não? Safadinha.
1: Daqui a pouco a reportagem completa. Bronca na delegacia, você sabe. Só aqui no programa J. Lima agora. Atenção. Ontem eu terminei o programa falando dessa situação em absoluta primeira mão. E agora, mais detalhes. A reportagem completa porque está repercutindo. No final da manhã de ontem, um homem foi conduzido para a delegacia após ser acusado de atear fogo na própria casa, na Vila de Poço Fundo, no município de Santa Cruz do Capibaribe. Acredite se quiser. Para você que está acompanhando o nosso programa no YouTube, as imagens da situação da casa. A casa totalmente comprometida. A estrutura comprometida. Segundo informações, o homem disse que foi dormir com um cigarro e possivelmente o cigarro foi que provocou o incêndio. Só que segundo informações da Guarda Civil Municipal, possivelmente ele ateou fogo imaginando que a mulher e os filhos dela estavam dentro da casa. A companheira do homem passou mal. Foi levada para a UPA 24 horas, José Vieira Filho, e ele foi atrás dela. Porém, foi detido e levado para a delegacia de polícia civil. É notícia! A polícia registrou e a gente divulga. Repórter Beto Melo, põe no ar.
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2: Foi assim, um fato bem diferente do habitual de outros incêndios aqui em nossa cidade. É verdade, o fato inusitado foi registrado no distrito de Poço Fundo, aqui em Santa Cruz do Capibaribe. O Anderson acabou tocando fogo em uma residência naquela localidade, lá do distrito. Nesse exato momento a gente conversa aqui com o efetivo da Guarda Civil Municipal, que está apresentando o mesmo na delegacia. Passado para o efetivo, por quê? De ter praticado tudo isso. Traz mais detalhes a partir de agora, tanto no J. Lima agora, como na Vale FM. Seja bem-vindo ao nosso canal.
5: Muito obrigado, Beto. Inicialmente, Beto, recebendo a informação pela manhã de que teria acontecido um incêndio lá em Poço Fundo, né? Em uma residência. Coletamos esses detalhes e começamos, assim que assumimos o serviço, as equipes começaram a procurar esse indivíduo. A vítima, né? E a esposa dele, juntamente com uma enteada e um filho menor de idade, também estavam na casa, né? Ele acreditava que eles estavam na casa, mas aí eles tinham saído um pouco antes. Antes de iniciar o incêndio aí, eles tinham saído da casa. A senhora passou mal, né? Foi socorrida à unidade de saúde e ele veio atrás dela aqui na unidade de saúde hoje pela manhã. As equipes fizeram busca inicialmente, não encontraram. Posteriormente, recebemos informações e ele foi detido por nossa equipe lá na unidade de saúde, na UPA aqui de Santa Cruz.
2: Agora, há informações, devido a algumas movimentações ontem lá no próprio distrito, ele tinha ingerido bebida alcoólica, ainda estava sob efeito de bebida, é de conhecimento efetivo?
5: Sim, ele afirma, né, que ontem eles iniciaram uma bebedeira, né, o casal iniciou uma bebedeira ontem, e essa situação se arrastou aí pela madrugada, e já agora pela manhã ele disse que teve um surto de ciúmes aí, né, porque ela estava em uma outra residência aí, com um outro pessoal. E ele disse que teve um surto de ciúmes e resolveu colocar fogo na casa.
2: Talvez se estivesse sóbrio, não tinha praticado uma situação dessa. Vocês, como profissional de segurança, deve passar isso também na mente, né?
5: Sim, ele alega, né, que não colocou fogo na residência. Ele alega que deixou uma bituca de cigarro lá e essa bituca aí foi quem iniciou o incêndio, né? Isso é a versão que ele contou para o nosso efetivo.
2: A residência é bastante danificada lá com o incêndio?
5: Sim, telhado praticamente destruído, né? Teve várias avarias aí, vários problemas na estrutura da casa, do telhado.
2: Já é muita reincidência. Semana passada para cá, três residências foram incendiadas aqui em Santa Cruz. Essa, um pouco diferente, bem atípico o caso, né?
5: Sim, diferente das outras, né? Essa foi o esposo aí que ateou fogo na casa, acreditando que a esposa e filho e o enteado estaria na residência, né?
2: O mesmo nesse exato momento sendo apresentado aqui na delegacia de Santa Cruz do Capibaribe, já alguma resposta por parte do delegado aqui do município?
5: Não, Beto, conduzimos ele para cá, né? Ele acusado e as vítimas, estamos aqui apresentando nesse momento, esperando a autoridade competente.
6: Mostra, está arrependido da situação?
5: Não, zero arrependimento.
6: A gente observa que ele está ali, está bastante tranquilo, né?
5: Exato, tranquilidade, está ali de boa, sem preocupação alguma.
6: E a guarda fazendo o trabalho dela ou apresentando?
5: Sim, a guarda civil aí mais uma vez, o grupamento Romul, com o apoio de outras guarnições aí, realizando o serviço com informações da população, tudo fica mais fácil.
6: Todo o efetivo apresentando aqui na delegacia de Santa Cruz Caparibe?
5: Sim, o efetivo da Romul, tendo aí o 02, o 09 à frente e o 06, tanto quanto a viatura também de apoio, que é o inspetor Araújo, Alain e da Silva.
6: Grato pelas informações.
5: Obrigado, Beto Espanha.
1: 12 horas e 39 minutos, meio-dia e 39 minutos. No último domingo, um homem morreu após ser baleado no município de Venturosa. José Wally Ferreira de Melo, de 32 anos de idade, estava em via pública quando foi baleado na cabeça. Depois foi levado para o hospital local e, devido à gravidade dos ferimentos, transferido para o Hospital Regional de Arco Verde, mas não resistiu aos ferimentos. Segundo informações da polícia, José Wally tinha envolvimento com roubos e furtos na cidade. Olha a bronca aí! A violência em Pernambuco está imperando, campeando, muita bronca! Na madrugada de ontem, um homem ficou ferido após ser agredido a pedradas na Coab 2, em Garanhuns. Bruno Janiel da Silva, de 44 anos de idade, foi encontrado em via pública com vários ferimentos provocados por pedradas no corpo, principalmente na região da cabeça. Olha a imagem do homem aí, todo dilacerado. Bruno foi levado para o Hospital do Moura, permanece internado no CTI e aparentemente não corre risco de morrer. Perdeu bastante sangue, nasceu de novo. O autor ou os autores da agressão ainda não foram identificados e o caso está sendo investigado pela Polícia Civil. Atenção, no dia de ontem, policiais militares da Cavalaria prenderam um elemento acusado de praticar vários furtos na cidade de Caruaru. José João da Silva Neto, de 22 anos de idade, furtou várias peças em jeans no valor de R$4.000 e conseguiu vender parte da mercadoria na Cajep. Acredite se quiser, o elemento furtou e foi vender o furto. Olha o elemento aí, o elemento dissimulado na Delegacia de Polícia Civil de Caruaru. O repórter Tiago Heimer, da página Linha Direta da Notícia, o nosso parceiro lá em Caruaru, tem mais detalhes, põe no ar.
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7: Policiais da Cavalaria ARP Mon conseguiram apresentar aqui o indivíduo, que ele é bastante conhecido pelo efetivo policial, inclusive pela população. Esse indivíduo, ele já é acostumado a realizar vários furtos ali naquela região do Boa Vista 1, Cajep, Rui Barbosa, essa região que esse indivíduo atua. E aí, no dia de hoje, de acordo com informações levantadas pela Cavalaria, o indivíduo por nome de José João da Silva Neto, de 22 anos de idade, de acordo com informações dele mesmo, e não tem muita passagem. Mas quando chegou aqui na delegacia, um efetivo policial conseguiu puxar e a capivara dele é grande. Em relação a este indivíduo, está sendo apresentado desta vez agora com quase R$4.000 que ia dando prejuízo a um fabricante de tecidos aqui da região. De acordo com informações que chegaram até a equipe da RPMON, é que esse indivíduo teria adentrado a essa fábrica de jeans ali nas proximidades da UPA da Boa Vista 1 e teria levado tanto a mercadoria que teria pego, quanto o gela-água que estava lá de vacilo até a favela da Cajep. Parte do material foi encontrado, cerca de R$3.500 aí em peças de jeans, além do gela-água que teria sido levado por esse indivíduo. O José João, ele foi trazido para a delegacia aqui pela equipe da RPMON, onde está sendo apresentado já na tarde desta segunda-feira, aqui na cidade de Caruaru, e o delegado do dia é quem tomará as medidas cabíveis adiante depois dessa situação. Se é do seu conhecimento, você conhece esse indivíduo, tem queixas contra ele, comparece à delegacia para ir abrilhantar ainda mais o BO deste indivíduo e para que daqui da delegacia ele desça diretamente para onde ele nunca deveria ter saído, que é o presídio. As informações são de Tiago Heimer, imagens de João Vitor é o Linha Direta da Notícia.
1: Ok, Tiago, parabéns pelo trabalho. Na noite do último domingo, um homem morreu após ser esfaqueado no centro da cidade de Vicência, na zona da Mata Norte de Pernambuco. Carlindo Caetano Barbosa estava em via pública quando foi esfaqueado no tórax por um homem identificado como Raimundo do Limão. Carlindo foi levado em estado grave para o Hospital Municipal de Vicência, mas não resistiu aos ferimentos. Após o crime, equipes da GCM da Polícia Militar realizaram buscas na região e conseguiram prender o acusado do homicídio. No momento da prisão, Raimundo estava com manchas de sangue nas mãos e nas roupas. Raimundo Limão foi conduzido para a Delegacia de Polícia Civil para ser autuado em flagrante. A polícia não divulgou a motivação do crime, mas o caso segue sendo investigado. Na madrugada do último domingo, um homem morreu após ser esfaqueado pela própria companheira no loteamento Isabela, na cidade de Gravatá. Sérgio Ramos da Silva, de 43 anos, estava em casa ingerindo bebida alcoólica com a companheira Aline Tainá da Silva, de 25 anos de idade, quando aconteceu um desentendimento por causa de ciúmes e, segundo informações dela, ela foi empurrada por Sérgio e caiu contra a pia da cozinha. Revoltada, Aline pegou uma faca e desferiu um golpe na região do peito do marido, no coração de Sérgio. Após o crime, a acusada tentou estancar o sangramento, porém um homem não resistiu. Perdeu bastante sangue e morreu. Uma equipe do SAMU foi acionada, mas ao chegar no local apenas constatou o óbito do homem. Aline foi presa em flagrante e foi levada para a Delegacia de Polícia Civil para adoção das medidas cabíveis. Olha a Aline aí, assassina de marido, matou o companheiro. Que bronca! Na manhã de ontem, um elemento realizou um assalto em um restaurante no bairro Nova Santa Cruz, em Santa Cruz do Capibaribe. Segundo informações, o ladrão se passou por cliente, pediu algumas quentinhas e depois assaltou uma funcionária do referido restaurante, que estava em pleno funcionamento. Nem trabalhando, o cidadão de bem tem sossego. A dona paga impostos, acorda cedo, vai dormir tarde, trabalha honestamente e, no âmbito do trabalho, no exercício da função, foi vítima de assalto. Me ajuda aí, pô. Olha a imagem do vagabundo. O elemento chegou na maior cara de pau para praticar o assalto. O repórter Beto Melo tem mais informações aqui agora.
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8: O fato registrado na manhã desta segunda-feira, aqui na capital das confecções. O estabelecimento fica aqui no bairro Nova Santa Cruz, na rua José...
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8: O fato registrado na manhã desta segunda-feira, aqui na capital das confecções. O estabelecimento fica aqui no bairro Nova Santa Cruz, na rua José França.
3: Ela me chamou para ajudar, aí que eu cheguei, que eu fui conversar com ele. Cara, ele já tentou assaltar lá, que justamente é as ferramentas que eles trabalham, entendeu? Só que aí o rapaz ligou para ele perguntando se ele tinha pedido para ele pegar. Ele disse que não, só que aí foi na hora que ele saiu. Lá como não tinha câmera...
8: O que chama a atenção é que ele chegou com camisa azul aqui. Para quem pode acompanhar as nossas imagens, pode observar o mesmo. E o que é mais interessante e muita coincidência é que há algumas obras aqui em Santa Cruz que as pessoas usam o fardamento azul.
6: mas aparentemente ele não estava com fardamento ali, apenas a camisa azul, né?
9: Isso, isso. E aí a gente, eu fiquei despreocupada, porque para mim realmente era, porque realmente muita gente que trabalha em obra procura manhinha, né? Que sou eu, para servir malmitas. Então a gente fica bastante com medo, a gente fica com medo de trabalhar, porque é, a gente não sabe quem é o bandido, né? Quando ele não vem com uma mensagem, eu sou bandido. Ele vem com uma conversa muito bonita e realmente a gente que trabalha, que se esforça, a gente fica com medo.
6: As marmitas, de fato, não deu tempo para servir as marmitas a ele.
9: Foi feito não, foi feito não. Porque se tivesse dado tempo, a gente tinha feito, porque a gente não sabia que justamente era um assalto, né? Mas aí não foi feito não, de jeito nenhum.
6: Aí meio esse tempo que ele queria as marmitas e que não foi entregue, mas ele aproveitou o momento para levar o apurado do dia.
9: Isso, ele aproveitou no momento que eu fui conversar com ele, é, para saber quantas marmitas, como eram as marmitas que ele queria, né? Foi aí que ele levou tudo.
6: Ah, não tem conhecimento que foi usado um tom de ameaças contra
9: não,
6: a menina?
9: Não, não, ele chegou de boa.
6: Não mostrou arma, não fez aquele plantio de planta?
9: Não, não, não, não. Até porque tinha cliente. Tinha cliente. Então foi tudo em sigilo. Foi tudo ligeiro e silencioso.

0: A senhora também não sabe a quantidade, a quantia que foi levado, né?
1: Não, porque eu não tinha fechado ainda, a gente tava no perigo de movimento.
0: A senhora implora por segurança, até porque fica difícil trabalhar numa cidade que não há essa segurança, como a senhora mesmo no estabelecimento, né?
1: Isso, claro, né? A gente implora por segurança, né? A gente implora por segurança, porque a gente não tem segurança em Santa Cruz. A gente tem medo de sair de casa, a gente tem medo de trabalhar, porque segurança a gente não tem. Quando as polícias passam por aí, eles passam muito rápido. Muito rápido. Eu tô com 2 anos que eu tô com o restaurante aqui. Vieram uma galera de policial comer aqui pouco tempo. Então, assim, a gente não tem segurança nenhuma.
0: E ele, a senhora já tinha visto essa pessoa aqui na localidade, né?
1: Essa pessoa veio domingo, que foi ontem aqui. Eu trabalho de domingo a domingo. Ele veio ontem só, né? E ele disse que voltava, veio saber que hora começava o almoço. E a gente falou que era de 11 horas e hoje de manhã ele veio de novo saber que hora começava o almoço, perguntando se já tinha almoço, e a gente disse que não, começava de 11 horas, que quando foi meio dia e pouco ele apareceu.
0: Teme realmente pela volta desse indivíduo?
1: Com certeza, não só deles como de outros, né? Que a gente já tentou também, aqui já tentaram assaltar a gente também, já tentaram arrombar a porta e a gente fica... cismado, né? Sem
0: em
1: saber.
0: Em outra situação, tentaram colocar um pé de cabra aqui e abrir a porta da senhora.
1: Tentaram fazer isso à noite. Aí, foi inclusive que eu botei essas travas aí, comprei e coloquei, para ficar mais difícil para ele arrombar.
0: Há quanto tempo a senhora tem esse estabelecimento?
1: 2 anos.
0: Foi essas duas situações?
1: Só foi essas duas situações, mas a gente fica constrangido, né?
0: E o sistema de monitoramento acabou captando tudo, né? Até porque quem vem fazer refeição, ou mesmo levar a marmita para casa ou para o trabalho, isso. Sempre capta, né?
1: É verdade.
0: E que fato dessa natureza não possa acontecer mais, né, mãe?
1: Isso, que infelizmente é uma coisa que a gente não pode impedir, né?
2: É lamentável ver uma mulher trabalhadora lamentando um fato como esse, pedindo por segurança. Ah, me ajuda aí, pô! 12 horas e 52 minutos, eu volto daqui a pouco contando a história da garota do job que foi agredida pelo ex-companheiro. Daqui a pouco uma reportagem exclusiva, um trechinho rapidinho. Após o intervalo você vai acompanhar a história completa. O fato aconteceu no distrito de São Domingos e veio parar no delegacia do plantão em Santa Cruz. A gente trabalha pelo celular.
3: Isso mesmo.
2: No aplicativo Fatal.
3: Fatal Model.
2: E é.
3: Rafinha lá, pode pesquisar.
2: Como é que é o nome?
3: Rafinha.
2: Como é que faz para os clientes contratarem seu trabalho sexual?
3: É só se cadastrar no aplicativo e procurar por Rafinha. Estou lá, bem disponível. 24 horas, todos os dias.
2: Posso fazer uma pergunta frontal e objetiva?
3: Sim.
2: Qual o valor do programa? A sua ex-companheira disse que ele era um possível namorado seu, é verdade?
4: Namorado? Ah, e depende. Se ela quiser fazer um trisal, a gente faz um trisal. Dá certo, Lito? Não? Safadinha.
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1: 12h59, meio-dia e 59. Daqui uns dias vai cair, viu? Vai cair. Sabe que dia é hoje? Dia 15. Dia 15 é o quê? Hoje a gente tá completando 3 meses no ar. 3 meses do filhotinho J Lima Agora no ar.

0: pra falar, né? Tem muito isso aí, né? Principalmente aqui em Santa Cruz. Aí, né? É, os caras tudo babando. Ai, o ovo do político. Ai, ai, meu Deus. Tem que ser assim, é. Tem que babar o ovo. Tem que babar o ovo pra tá no ar. E aqui a gente não baba ovo, não.
1: Tu és primeiro lugar.
0: Programa sério, viu? Na noite de ontem, uma garota do job foi agredida pelo ex-companheiro no distrito de São Domingos do Brejo da Madre de Deus. Maga do Fatal, de 29 anos, acionou um efetivo da Guarda Civil Municipal de Brejo da Madre de Deus e, segundo ela, foi agredida pelo ex-companheiro Josemar da Silva, vulgo Yuri Boica, de 27 anos de idade, que fugiu, mas depois foi localizado na casa de um amigo aqui em Santa Cruz do Caparibe. Em ação conjunta do efetivo do distrito de São Domingos com a Romu e Romute da Guarda Civil Municipal de Santa Cruz, a ocorrência foi conduzida para a delegacia de plantão. Atenção, viu? Eu cansei. Mais detalhes aqui agora na reportagem exclusiva. Só aqui, põe no ar.
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0: Olha a bronca aí, uma garota do job foi agredida pelo ex-companheiro e a bronca veio parar na delegacia de plantão aqui em Santa Cruz do Caparibe. Acredite se quiser. A maga do Fatal, de 29 anos, foi agredida pelo ex-companheiro Josemar da Silva, vulgo Yuri Boica, de 27 anos de idade. O efetivo da Guarda Civil Municipal de Brejo da Madre de Deus, que faz o trabalho em São Domingos, foi acionado e em uma ação conjunta com os efetivos Romute e Romu da Guarda Civil Municipal de Santa Cruz do Caparibe, a ocorrência foi apresentada na Delegacia de Polícia Civil aqui na Terra das Confecções. Inicialmente eu vou conversar com a maga do Fatal, que não quer mostrar o rosto. O que foi que aconteceu? Diga aí.
3: Recalque dele. Eu acho que ele estava com inveja porque já tinha pedido para entrar antes, né, nesse aplicativo, disse, ah, já que tá, eu acho que ele via eu ganhando dinheiro, né, e simplesmente com inveja eu queria entrar também. Só que ele não aceitava, porque ele morria de ciúmes de mim, queria só pra ele, só que eu precisava trabalhar, né. Achei esse e-mail aí, sabe.
0: Faz quanto tempo que você faz programa?
3: Pouquíssimo tempo, uns 2 meses.
0: 2 meses?
3: Sim.
0: Tá ganhando muito dinheiro?
3: Tô sim, já sou profissional, todo mundo me ama.
0: Já é profissional do sexo, é?
3: Sim.
0: E tu faz gostoso, maga?
3: Até agora ninguém reclamou, né?
0: Olha.
3: Lógico.
0: Mas você foi agredida?
3: Sim, por ele, né? Ele com inveja, recalque, ciúmes e entre outras coisas.
0: Ele disse que você tava com ciúmes dele.
3: Não, ele...
0: Teve uma conversa no celular de uma quenga.
3: Jamais, se eu sou quenga, eu ia ter ciúmes de outra quenga, por quê? Isso não existe, né?
0: E é.
3: Isso. Eu ia ter ciúmes, porque se eu tenho o que eu quiser e na hora que eu quiser. E ele tava com recalque, entendeu? Foi ciúmes dele e ele tava com inveja. Ele queria me roubar, queria meus itens, minhas coisas, né? Minhas coisinhas. Aí eu peguei no flagra, não deixei. Aí você
0: queria o quê?
3: Minhas coisinhas, meu dinheiro,
0: ah, sim.
3: Essas coisas. Tentou roubar celular, que eu tenho mais de um em casa, né? Tenho celular para minhas crianças, tem muito celular. Ele viu um deles, tentou me roubar, tentou roubar dinheiro, celular, essas coisas. Peguei no flagra, a você em cima dele. Todo mundo sabe que sou pequena, mas não sou pedaço. A você em cima dele para tentar tirar de volta o que ele tinha me roubado, né? Aí, como eu consegui só o celular dele, eu quebrei no chão. E aconteceu tudo isso.
0: Ele quebrou seu celular?
3: Quebrou meu celular, mas eu já vou ter outro aqui, ó, para trabalhar.
0: Já tá com novo celular, é?
3: Tá com novo, pode pegar
0: meu celular. Já arrumasse o celular novo, foi?
3: Que eu tenho que trabalhar.
0: Aí tu trabalha pelo celular.
3: Isso mesmo.
0: No aplicativo Fatal.
3: Fatal Model.
0: E é.
3: Rafinha lá, pode pesquisar.
0: Como é que é o nome?
3: Rafinha.
0: Como é que faz para os clientes contratarem seu trabalho sexual?
3: É só se cadastrar no aplicativo e procurar por Rafinha. Tô lá, bem disponível. 24 horas, todos os dias.
0: Posso fazer uma pergunta frontal e objetiva?
3: Sim.
0: Qual o valor do programa?
3: Aí só entrando lá você vai saber.
0: E é.
3: É sim.
0: Você pode dizer aqui não?
3: Não, mamãe, é melhor lá que você já vê tudo.
0: Esse yeah.
3: Endereço logo pelo trabalho e me contrata. Bem top.
0: Lá tem as suas fotos?
3: Sim, foto, vídeo, tudo que você quiser ver.
0: Tem tudo, é?
3: Tem tudo. Clarinho.
0: Você quer deixar o telefone de contato?
3: Eu, sim.
0: Tem certeza?
3: Tenho certeza, porque já trabalha pra comprar outro celular novo, né, minha gente? Pra trabalhar.
0: Você quer trabalho?
3: Quero sim, quem quiser pode contratar aí.
0: Maga do Fatal.
3: Maga do Fatal, 81-DDD-995-25-1891.
0: Repita.
3: 819-9525-1891.
0: Quem quiser dar uma tocadinha, é só falar.
3: Só chamar no zap.
0: Entra aí também no Fatal.
3: Isso mesmo, escolhe o valor e o tempo que quer.
0: É mesmo, é.
3: Bem top.
0: Inclusive tem aqui o nome WhatsApp, é só apertar que já vai.
3: Lógico, apertar aqui, ó, já tá. Chama no WhatsApp, tá tudo disponível a partir de quando eu sair daqui da delegacia.
0: É mesmo,
3: é.
0: A partir de agora já tá Já está disponível?
3: Já disponível.
0: 24 horas?
3: Aí daqui já estou, já pode me contratar.
0: Trabalha 24 horas.

0: 4 horas, é?
1: 4 horas.
0: Quinta? É mesmo, é?
1: Sim, de preferência, quinta, sexta e sábado, que tem local.
0: Você tem local?
1: Isso mesmo.
0: Quem quiser dar uma tacadinha, só...
1: Posto Badu.
0: Entrar em contato, como é que é?
1: Posto Badu.
0: Ah, na pousada.
1: Isso mesmo.
0: Quem quiser dar uma tacadinha, é só ir lá e você resolve o problema, né?
1: Isso mesmo.
0: Muito bem. E agora, diante de tudo isso que aconteceu, você vai voltar pra o Yuri?
1: Nunca voltei, amigo. Ele não é nada meu. Ele só tava com ciúme e recalque.
0: Você não quer mais ele?
1: Nunca quis.
0: Tem certeza?
1: Absoluta.
0: Agora vai ver a vida, né?
1: Você não volta pro seu marido.
0: Muito não. Bem. Posso colocar a reportagem no ar?
1: Posso sim.
0: Você devo... autoriza?
1: Não devo nada a ninguém. Eu trabalho, ganho meu dinheiro. Nem roubo, nem mato. E quem que tiver com recalque aí, venha junto com ele pra delegacia e ficar aqui.
0: E você, de fato, é uma profissional do sexo?
1: Livre e disponível pra qualquer um que chegar.
0: Muito bem. Boa sorte pra você, viu, Maga?
1: Obrigada.
0: Após conversar com a Maga do Fatal, eu vou conversar com a outra parte, o Yuri Boica. Nome de lutador, não é isso?
2: É, sim, senhor.
0: Por que esse apelido?
2: Porque eu quebrei uns caras por aí no meio do mundo, aí botaram esse vulgo em mim.
0: Tu gosta de quebrar cara, é?
2: Ah, sim.
0: Do cacete.
2: Depende, se ele me afrontar, irmão.
0: Por que tu fosse detido?
2: Porque eu fui ameaçado, eu fui acusado de bater na minha ex-esposa. Sendo que eu só fiz me defender. Ela veio com a tesoura pra cima dela, veio uma mensagem no meu telefone. De uma quem eu não vou citar nome. Aí ficou com o ciúme, veio pra cima de mim. Sendo que a gente não tem nada junto, a gente tá separado já faz um tempinho, já quase 2 anos já. Aí veio pra cima de mim, aí eu sou obrigado a estar apanhando. Só fui segurar a mão dela, trouxe a mão dela assim, virei. Pronto. A faixa eu peguei e vai pra lá, velho. Sai de perto de mim, eu não é assim não, pô. Não é assim não, pronto. Aí me saí, pronto. Aí ela pegou, correu dentro de casa, aí eu peguei e fui atrás dela. Aí eu falei, não me segura não, peguei, vou dar pra ti. Você peguei e falei, tá certo. Peguei dentro de casa, peguei minha bicicleta e fui embora.
0: Tu quebrou o celular?
2: Estourei o telefone dela todinho, só tá só meu, que ela quebrou o meu ali, ó.
0: Não achou certo quebrar o celular da mulher?
2: Não achei não, mas tipo assim, irmão. É assim, eu sei que eu vou aparecer nessa televisão, que eu não sei nem de nada.
0: Pode mostrar você?
2: Pode mostrar, irmão.
0: Você autoriza a sua imagem?
2: Autoriza a mostrar a minha imagem aí, ó. Pode mostrar aí, ó. Ao vivo e a cores aí, ó.
0: Isso.
2: E posso até ser um analfabeto aí, irmão. Mas, tipo assim, irmão. Eu não fujo dos meus compromissos, não. Dos meus B.O. não, irmão. Eu fiz. Agora que eu bati nela, eu bati não, irmão. Agora...
0: Você se arrepende de ter batido nela?
2: Mas eu nem bati nela.
0: Me diga uma coisa, ela tá com hematoma na coxa.
2: Ela veio pra cima pra fechar a porta.
0: Ela disse que foi você.
2: Mas não foi. Tem como fazer um exame, senhor? Se tiver como fazer um exame, a gente prova, irmão. E tem mais uma. A justiça da terra, ela falha, irmão.
0: Mas, por quê?
2: Do céu, por quê? Porque desde quando os policiais foram me pegar, ninguém acreditou em mim, não, mano. Eu só fui apanhar, irmão. Eu tô todo arranhado aqui, ó.
0: Já tem passagem pela polícia?
2: Tem, porque ela me deu parte da outra vez, né?
0: É a segunda vez que você vem pra delegacia por causa de agressões.
2: É, da primeira foi, mas da segunda não. Essa seria que eu tô aqui porque eu quebrei o telefone dela, aquele é o meu.
0: Outra pessoa foi conduzida pra delegacia com você.
2: Meu parceiro aqui, Nito, aqui. Nito.
0: Quem é ele?
2: Caixinhos.
0: Calado. Ele é o quê? É seu amigo, é?
2: É meu colega, meu parceiro.
0: Seu parceiro?
2: É, meu parceiro, meu irmãozinho.
0: A sua ex-companheira disse que ele era um possível namorado seu, é verdade?
2: Namorado? Ah, e depende, se ela quiser fazer um trisal, a gente faz um trisal. Dá certo, Nito? Não? Safadinha.
0: Ele não é nada que ela disse, não.
2: A gente é só amiga, a gente é amizade massa, pô.
0: Ela ficou revoltada porque possivelmente você tem uma relação com ele.
2: Porque ela viu a mensagem de outra nega querendo ficar comigo. Aí ela trabalha no job, fazendo programa, aí quer ficar com Deus e o mundo, mas eu não posso não ficar com outra mulher, não. E eu sendo solteiro.
0: Mas ela é uma profissional do sexo, né?
2: E é, eu também, irmão.
0: Independentemente, você sabia que ela era garota do programa?
2: Lógico, ela é minha ex-esposa.
0: Você aceitava essa profissão dela?
2: Não, ela começou a entrar nesse ramo aí porque não tem mais corre pra fazer, ela disse ela, né?
0: Ela disse que você é um vagabundo, não quer trabalhar, não quer dar dinheiro pra pagar as despesas de casa.
2: Não.
0: Porque você tem um filho com ela, né?
2: Quando eu tô trabalhando, beleza, eu faço a minha parte. Eu faço a minha parte, eu pago a pensão.
0: Você paga a pensão? Você paga quanto de pensão?
2: 60 por semana.
0: Por semana?
2: Por semana. Toda semana 60. Aí, tipo assim, eu já tô com uns 2 a 3 meses sem trabalhar. Eu sou um homem, irmão. Eu sou um homem. Eu tô com uns 2 a 3 meses sem trabalhar. E ela quem vem fazendo as correrias. Ela quem vem fazendo as correrias aí, ó. Se, também se não fosse por ela, eu já tava preso por uma... Como é? Que chama? Pensão. Atrasada.
0: E ela que trabalha pra colocar comida em casa.
2: Se é que se pode dizer assim, né?
0: Você aceita essa profissão dela?
2: Eu mesmo não, véi. Ô, irmão, o senhor, a sua esposa ia gostar, irmão. Você faz um programa todo dia, irmão.
0: Mas ela é sua ex-esposa.
2: Eu tô no meu aqui, no meu direito aqui no momento. Não é o meu momento, é o meu, é só o meu show aqui, é só eu que tô fazendo show aqui, ó. Filma! Entendeu? Eu já, meu irmão, o cara fazendo programa, velho, pra chegar em casa. Já pensou, a pessoa quer ficar com a pessoa e pegar um negócio usado já dos outros? Babado, ninguém quer não, irmão. Ninguém quer não. Aí quer o quê? Linguinha, hein? Quer, né? Tem não, filho. Tem não. Desculpa aí, senhores. E perdão se eu causei algum incômodo, algum transtorno mental pra alguns cidadãos que acabou vendo essa palhaçada minha aí. Desculpa.
0: Pra você, viu, velho?
2: Obrigado, irmão. E bom trabalho, viu?
0: Agora eu vou conversar com o GCM Jefferson da Guarda Civil Municipal de Brejo da Madre de Deus. Ô, guerreiro, qual a participação desse segundo envolvido que é amigo do acusado?
3: O colega do Josemar, o Marcos, ele estava dando guarida, né? Ao imputado, o agressor, estava dando guarida em sua residência. Quando nossa guarnição passou, estava fazendo rastreamento do celular. E a patrulha visualizou o mesmo adentrando no meio da residência. Foi quando, com a fundada suspeita, as equipes solicitaram a entrada na residência e o Marcos franqueou a entrada. Foi quando conseguimos localizar o Josemar dentro do banheiro. Já estava no telhado já.
0: Quais os crimes atribuídos ao principal acusado?
3: Principal acusado cometeu violência e agressão física, né, contra a vítima, violência doméstica. Ele também cometeu um crime patrimonial no âmbito da Maria da Penha, quando ele quebrou o celular dela. E parece que também chegou a subtrair não só o celular, mas algum valor em espécie, ainda está sendo apurado. Mas também desferiu palavras de baixo escalão contra ela, bem como o Marcos.
0: Possivelmente vai ser autuado em flagrante.
3: Possivelmente, né? Ele alega que já tem algumas passagens por outros delitos. Estamos aguardando o desfecho através da autoridade delegada.
0: O nome do efetivo na ocorrência?
3: O efetivo da ocorrência é o GCM que vos fala, Jefferson, o GCM Tenório, GCM Daniel e GCM Vinícius. Contamos também com o apoio da Romu e do efetivo de Romute aqui de Santa Cruz do Caparibe, e de pronto nos atendeu no nosso chamado.
0: Então tá aí, as informações em relação a essa ocorrência apresentada no plantão da 17ª DESEC aqui em Santa Cruz do Capibaribe. Com imagens de Ademilton Silva, J. Lima, o comunicador da verdade.
4: Muito bem. Aí que bronca, né, gente? Inclusive, a equipe aqui ficou interessada no contato da Rafinha, né? A maga do Fatal. Inclusive, ela veio aqui hoje de manhã para reeditar, porque ela tinha dito o número ontem à noite na delegacia, e veio aqui para reeditar o número que ela trabalha, né? Quem gravou foi Ari Cedez. Ari ficou interessado ali, inclusive ela mostrou lá umas coisas, né?
5: Toda hora. Vamos
4: pro intervalo, eu volto daqui a pouco.
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1: 13h20, 1h20. 3 meses do programa J Lima Agora, uma história recente do programa policial de maior credibilidade de Santa Cruz do Caparibe. Agradecer desde já a Deus, primeiramente a Deus, a toda a nossa equipe, aos patrocinadores que acreditam no nosso trabalho e a você que nos concede a maior audiência no horário. Não tem pra ninguém. 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Atenção, na noite de ontem, aconteceu um incêndio em um depósito de materiais recicláveis na Vila Kennedy, na cidade de Caruaru. Atenção, mais informações aqui agora com o repórter Tiago Heimer.
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4: Estamos aqui na Vila Kennedy neste exato momento, noite de segunda-feira, começando com tudo em nossa cidade. De acordo com informações levantadas ainda aqui no local, local esse que fica ao lado do residencial Ipojuque, também nas proximidades da Avenida Leão Dourado, aqui na Vila Kennedy, e de acordo com informações é de que uma casa teria começado o incêndio nela. Essa casa, inclusive, ela funciona como uma espécie de depósito para materiais recicláveis. E aí o corpo de bombeiros, duas equipes nesse exato momento, uma de resgate e outro aqui, o caminhão, né, para justamente fazer o esfriamento da área. E nesse exato momento, uma equipe já está dentro da casa fazendo o resfriamento lá do material, para que não venha se alastrar. Tendo em vista que na localidade aqui nas laterais, tem vegetação, foi um pouco complicado para a equipe chegar até no interior da residência, mas até o presente momento, informações que nós recebemos até agora é de que um fogo foi controlado e aí não corre risco. Até o presente momento, a causa motivadora deste incêndio ainda é desconhecido, mas aí as duas equipes ainda se encontram aqui no local e a qualquer momento a gente pode retornar aqui no Linha Direta da Notícia para trazer outras ou essas informações que estamos aqui ainda. Repito, acabamos de chegar aqui no local, vamos trazer mais atualizações aqui sobre este ou outros casos que vêm acontecer em Caruaru e em nossa região. As informações são de Tiago Heimer, imagens de João Vitor, é o Linha Direta da Notícia.
1: Muito bem. Na manhã do último domingo, um homem foi assassinado a tiros nas imediações da Praça da Bandeira, no centro da cidade de Moreno, na região metropolitana do Recife. Luiz Carlos Ferreira Júnior, de 37 anos de idade, estava em via pública quando foi atingido por dois tiros. Mesmo ferido, conseguiu correr por aproximadamente 150 metros, entrou em uma barraca localizada no pátio de eventos, em frente à Prefeitura de Moreno, não resistiu aos ferimentos. Felizmente morreu no local. Até o momento, a autoria e motivação do crime são desconhecidas. No local tem várias câmeras de monitoramento, né? Que possivelmente registraram o momento do crime. Após levantamento cadavérico, o corpo foi encaminhado para o IML e o caso está sendo investigado pela Polícia Civil. Na madrugada do último domingo, uma câmera de monitoramento registrou um elemento tentando invadir uma loja para furtar no bairro São Francisco, em Caruaru. Nas imagens que a nossa produção conseguiu, é possível ver um indivíduo aparentemente magro, de estatura alta, tentando arrombar a porta do estabelecimento de diferentes maneiras, enquanto outro elemento estava do outro lado da rua, possivelmente dando a cobertura à ação criminosa. Segundo informações dos comerciantes da localidade, aconteceram outros casos de arrombamentos e furtos na semana passada. Também há relatos que indivíduos estão nas imediações da rua Saldanha da Gama e da rodoviária e durante a madrugada se deslocando para a área dos bairros Petrópolis e São Francisco. São bairros populosos que têm vários estabelecimentos comerciais. A sequência de furtos está gerando a preocupação entre os comerciantes que cobram mais segurança durante a madrugada. Ah, me ajuda aí, pô. Vagabundos botando boneco lá em Caruaru. Dois criminosos do Paraná foram presos por aplicar golpes de falsas entrevistas de emprego no Recife. Segundo informações da polícia, as vítimas eram conduzidas, ou melhor, só eram induzidas a fornecerem dados pessoais e uma imagem do próprio rosto utilizada pelos criminosos para acessar as contas bancárias das pessoas enganadas. Foram registrados ao menos 4 casos com prejuízo superior a R$500 mil. Olha a bronca aí. O delegado Ernesto Novaes fala como o caso chegou ao conhecimento da polícia e como é que funciona esse golpe aí. Presta atenção na reportagem. Põe no ar.
5: Há cerca de 40 dias investigando uma quadrilha que tem cometido um golpe denominado falsa entrevista de emprego. No dia 31 de julho chegou ao nosso conhecimento, através de uma notícia feita no boletim de ocorrência, que uma vítima tinha sido chamada a uma entrevista de emprego e nessa entrevista de emprego tiraram uma selfie do seu rosto, pediram que desligasse o celular. E a partir dali se deu início o golpe, onde ela acabou perdendo R$120 mil. Nossa equipe tomou conhecimento dos fatos, eu instaurei inquérito policial e a partir daí passamos a monitorar essa situação. No dia 6 de agosto, novamente, essa mesma sala de coworking foi novamente alugada pela mesma pessoa que havia alugado na data anterior e nós fizemos uma campana, monitoramos essa atividade. Nesse dia foi feito o primeiro flagrante. E o falso entrevistador, oriundo do sul do país, Paraná, foi preso em flagrante por furto mediante fraude eletrônica e uso de documento falso. Esse golpe não chegou a se concretizar graças à intervenção da nossa equipe policial. Agora, no último dia 9 de setembro, a mesma coisa. Novamente, essa sala foi alugada, mais uma vez, com a mesma finalidade, promover entrevistas de emprego. As vítimas eram atraídas porque tinham os perfis divulgados em redes sociais de profissionais, como LinkedIn. eram contactadas pelos criminosos, compareciam nessas entrevistas, onde era entregue um formulário extenso para ser preenchido. Em regra, pediam para desligar os celulares e daí por diante se alegava, o entrevistador alegava que precisava tirar uma selfie dessa vítima para poder iniciar ali o cadastro. E nisso, a vítima, depois que ligava novamente o seu aparelho, começava a receber mensagem da sua instituição financeira, do seu banco, informando que a senha foi alterada, né, e que dinheiro foi subtraído da conta, empréstimo foi contraído. Então, quer dizer, é uma quadrilha que vem atuando em todo o país, né? Nós já monitoramos a presença deles em outros bairros aqui da cidade. Em apenas 4 desses golpes que foram aplicados aqui na capital, o prejuízo para as vítimas já soma um valor superior a R$500.000.
1: Muito bem, o nosso programa faz a prestação de serviço. Preste bem atenção para não ser vítima de golpe. Me ajuda aí, pô. Ó, para fechar o programa, na tarde de ontem, um ex-presidiário foi assassinado a tiros na frente do filho, no bairro Maués, em Vitória de Santo Antão. Josué Nunes da Silva, popularmente conhecido por Galego do Cajueiro, de 48 anos, estava entregando leite em uma moto com um filho de 8 anos de idade na garupa da motocicleta, quando dois elementos, até o momento desconhecidos, se aproximaram, mataram ele com vários tiros e fugiram tomando destino desconhecido. A criança não foi atingida pelos tiros, menos mal. Mas o filho presenciou o pai sendo ferido, né? Correu para o posto de saúde para pedir ajuda. Segundo informações da polícia, Galego do Cajueiro tinha passagem pela polícia, inclusive por homicídio. Quem com ferro fere, com ferro será ferido. É bronca, viu, gente? Após levantamento cadavérico, o corpo foi encaminhado para o IML em Recife. E o caso está sendo investigado pela equipe da 17ª Delegacia de Polícia de Homicídios, lá de Vitória de Santo Antão, sob responsabilidade do delegado Luiz Paulo dos Santos. Lamentável filho que presenciou o pai sendo assassinado a tiros. Que coisa, né, gente? Que coisa. O programa acabou. Muito obrigado mais uma vez. Adeus. Agradeço a toda a minha equipe, ao Jean-Pierre, ao Eduardo Brito, ao Ari Cedês, à Dona Milena, ao Kleber Moraes, a Antônio Carlos, a Paulo Viana, Beto Melo, ao Paulo Viana, que aqui a gente falou, o nosso querido, que tá aqui sempre, o Natan, né? Natan que comanda a parte técnica aqui, ele que ajeita tudo. Muito obrigado, Natan. 3 meses de sucesso do programa J. Lima Agora e também ao nosso querido Elivaldo Araújo, que é o chefe, né? Que prepara o script pra gente ler. Valeu, gente! Muito obrigado. Amanhã, depois do guia, a gente tá de volta, viu? 12:25, 12:27, a gente tá por aqui, né? Vamos embora. Valeu, gente. O programa acabou.
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0: Mix 1:36. Fala aí, seus lindinhos! Uma ótima tarde de terça-feira. Terção por aqui nos 91,7. Já estamos chegando com mais uma edição do Vale Mix. A partir de agora, um mix de tudo que você gosta de ouvir no seu rádio. Já aumenta o volume por aí! Mais você!
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0: E aí, pessoas incríveis! Uma ótima tarde de terça-feira, terça, dia 15 do mês de setembro. Já estamos chegando com mais uma edição do Vale Mix. Mix de tudo que você gosta de ouvir. É metade de mês, hein? Pra quem recebe no dia 15. Hoje é o dia. Bom, já estamos no ar. E esse programa, a gente faz uma companhia bem especial um ao outro, tá? E você faz a playlist acontecer, mandando sua mensagem no nosso WhatsApp, que inclusive tá liberado pra você. Tapete vermelho estendido. Manda texto, voz no 94004665. Pede aquela música bem legal. Pode ser aquela mais novinha, aquela mais velhinha também. Você é quem manda.
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0: Bruno e Marrone para começar muito bem. 1:36, esse é o Vale Mix. Entretenimento que vale a pena. Boa tarde para você.

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0: esse é o Vale Mix. Mix de tudo que você gosta de ouvir. Toque, ó. 94004665 1:42.
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0: começamos muito bem com essa daí, a gente fecha uma sequenciazinha inicial, né?
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0: Bom, mas a música não para, vai ter muito mais. Bandido Maluco, Não Vale Mais Chorar Por Ele, uma música que foi lançada lá em 2007. Pois é. Inclusive o ano em que essa banda estourou na Bahia e, claro, em todo o Nordeste também, né? A melodia dessa música e a letra é importante.

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0: 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Já estamos no ar. Ó, vamos falar sobre essas irmãs aí que protagonizaram algo que está balançando as redes sociais, a internet. Pois é, será que é bronca? Vamos conferir aqui, ó.
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0: Sabe que a Simaria está voltando, né, aos palcos. Inclusive tem um DVD aí sendo produzido. Bom, o que agitou as redes sociais é porque Simone Mendes não vai à gravação de DVD solo de Simaria. Vamos entender isso. Simone Mendes não acompanhou presencialmente a gravação do primeiro DVD solo da irmã Simaria, que foi realizado no último sábado, dia 12, em São Paulo. No repertório, músicas novas como Esfaquear e também da carreira com Simone como Regime Fechado foram colocados lá nesse DVD. Mas tá bom, hein? Bom, Simone estava nos Estados Unidos desde a semana passada, cumprindo um compromisso profissional que já estava marcado antes da definição da data do projeto da irmã. Mas, antes de subir ao palco, a cantora conversou com sua irmã Simone Mendes por videochamada. E nessa chamada, a conversa foi a seguinte: estou muito feliz, estou nervosa, mas segura para fazer isso. Chegou minha hora mesmo, sem medo de ser feliz. Vamos fazer uma coisa linda. Simone, claro que incentivou a sua irmã, né? E falou o seguinte: você vai arrasar. Nós todos esperamos por esse momento. Você sabe o quanto eu torci por isso? Você sabe de verdade, do fundo da minha alma, o quanto eu lutei para te ver de pé, para lhe ver fazendo isso. Eu não sossegava enquanto não te visse cuidando da sua vida, declarou a Simone. Pois é, e o DVD marcou o retorno fantástico da Simaria aos palcos depois de 4 anos afastada da rotina de shows. As irmãs encerraram oficialmente a dupla no ano de 2022 e seguiram carreiras individuais. Agora, Simaria inicia uma nova etapa profissional também com um projeto totalmente solo. A gravação, inclusive, aconteceu com ingressos esgotados, hein? E representa, assim, um momento importante para a cantora que vinha preparando o retorno à música. Simone, que também construiu sua carreira solo desde o fim da dupla, deixou claro que continua na torcida pelo sucesso da irmã. Bom retorno para Simaria, né? Acho que é uma cantora talentosíssima também e 4 anos longe dos palcos deve ter sido assim um sofrimento emocional arretado para ela, hein? Por ter dedicado, acho que a maior parte da sua vida à música, né? Inclusive com uma trajetória profissional assim, uma mala totalmente preenchida com uma carreira assim brilhante, né? Várias bandas elas passaram e é importante isso, né? O retorno. Bom retorno pra Simaria. Será que vai ter um feat aí, Simaria e Simone? Simone e Simaria, o feat das coleguinhas. Seria legal, hein? Pois é. Sair música nova que a gente vai curtir a Simaria. Matar a saudade também, né? Vamos nessa, já abraçar essa galerinha massa que manda mensagem pra gente no 9400-4665. Boa tarde, Luan. Aqui é Henrique, toca uma música de Henrique e Juliano. Oferece pra minha gerente, a Franciele, e também pra Cauane Bactéria. Esse é o apelido da Cauane. Então tá bom. Valeu, abraço pra vocês. Muito obrigado pela audiência, turminha boa. Boa tarde, meu amigo Luanzinho. Boa tarde, tudo certo? Aqui é o Lucas do São Miguel. Quero pedir a música Pra Não Dizer Que Não Falei das Flores, com Charlie Brown Jr. Valeu então, um abraço, viu, meu querido Lucas, lá do São Miguel. Muito obrigado pela sua companhia. Uma ótima tarde pra você, pra essa turminha massa aí, ó, ouvindo a programação. Vamos lá. Boa tarde, Luanzinho. Aqui é Ed Joyce. Toca Calcinha Preta, Faço Chover. Beijo pra você também, minha querida. Muito obrigado pela sua audiência. Uma ótima tarde. Cadê a turminha da voz? Boa tarde. Fala com nós. abraçando essa turminha muito especial que acompanha o programa. É sempre muito bom ter vocês aqui, tá? 94004665. Esse é o contato por onde você pode mandar sua mensagem de texto ou soltar a voz.
1: Vamos lá. Que aí tudo salão só entra quem tem juízo.
0: Fala, meu querido.
1: Coloca a música pra mim aí de Nenhum de Nós. Ofereço aqui pro salão pra meu amigo Jaicote, Cássia, minha amiga Laura, minha amiga Patrícia, o grupo Ser Humaninho e os cachaceiros de plantão, Cunha Luan e Janaína do restaurante de Neguinho de Totó, a melhor carne de sol da região.
0: Valeu, abraço, muito obrigado pela audiência. Já aproveitou, fez aquela propaganda, hein? Qualquer hora dessa eu vou exigir um almoço lá. Vamos lá, Calcinha Preta abrindo mais uma sequência.

0: Esse é o Vale Mix, um mix de tudo que você gosta de ouvir. E aquela viagem nostálgica no tempo, hein? Essa daí é de 1989. Anos 80 ainda, quase início dos anos 90. E você sabia que essa música é uma versão de outra música também? Pois é, essa canção é uma versão em português de Starman, clássico lançado pelo músico britânico David Bowie em 1972. E a banda gaúcha Nenhum de Nós fez essa versão, lançou O Astronauta de Mármore e foi um dos maiores sucessos da carreira dessa banda gaúcha chamada Nenhum de Nós. Ó, segura por aí, já volto com mais uma sequência com a sua mensagem também. Capricha no 94004665, tá liberado pra você pedir música, pede aquela bem especial que você acha que combina com essa tarde de terça-feira. E aqui é um mix de tudo que você gosta de ouvir. Pode pedir as novinhas e pode pedir as mais velhinhas também, igual essa daí que ainda é dos anos 80, Cíntia. Vale Mix 2:10.
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0: Já estamos de volta e Charlie Brown Jr. abrindo essa sequência. Quem pediu? Para não dizer que não falei das flores.

Esse é o Vale Mix, um mix de tudo que você gosta de ouvir, de volta com o som do Charlie Brown Jr. Pra não dizer que não falei das flores. Essa música, ela é boa demais, hein? Pois é, inclusive não é música do Charlie Brown Jr., né? Essa canção, ela é lá dos anos 70, final dos anos 70, de Geraldo Vandré, né? Mas a gente segue por aqui com a indicação dessa galerinha. O Chorão também era. Acho que o Chorão, ele poderia ganhar um título além de um vocalista de uma das maiores bandas de rock, como um filósofo da música também. O cara cantava muito e tinha uma ideia assim poderosa nas letras das músicas do Charlie Brown Jr. Bom, a gente segue por aqui, o WhatsApp tá liberado, você pode mandar mensagem pra gente, vai lá no nosso Instagram também, inclusive já tem registros nesse momento, toda hora aqui parece um BBBBB Brasil, porque estamos sendo filmados sempre, e você acompanha tudo isso lá no @valemix91.7, vai lá, segue a gente, tá? Tem uns conteúdos legais que são lançados lá no nosso Instagram, @valemix, seguiu a gente? Vai lá. 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

0: especial que fazem esse programa acontecer com suas mensagens maravilhosas. E a gente vai mandar beijo, abraço pra todo mundo aqui, ó. Essa turminha muito especial, a Maria tá lá em São Domingos. Ela pediu música com Henrique e Juliano, outro personagem. Inclusive, já curtiu, né, minha querida? Essa música é boa. A gente ouviu no último bloquinho. Um beijo pra você, Maria. Muito obrigado pela sua audiência. Tem voz? Boa tarde.
1: Boa tarde, é Gilvan aqui do bairro do Hospital.
0: Fala aí, Gilvan.
1: Quero curtir uma música de Zezé Camargo e Luciano pra não pensar.
0: Certo.
1: Aqui pra mandar pros meus amigos aqui, a Batista, Greicinho.
0: Beleza.
1: E toda a turma, Mourão, todos aqui do Hospital e vocês aí da rádio.
0: Valeu. Boa tarde.

Traduzindo, preguiça. Mas é isso, é normal, ainda é terça-feira. Mas amanhã já é quarta, hein? Meu, tô praticamente a semana, né? Vamos lá, 940046665. Boa tarde, tudo bem? Tudo certo, e você? Não fala meu nome, tá bom. Coloca Priscila Senna, não vou me submeter. A vontade de falar o nome dela é grande aqui, mas é, não vou fazer essa covardia, né, Cíntia? Beijo pra você, uma ótima tarde, muito obrigado, viu, pela audiência. É porque o nome fica escancarado aqui, ó, no perfil, ó, né? Aí dá vontade de falar, sabe? E ó, é o seguinte, o locutor, ele é agoniado, sabe? Quando ele abre a mensagem, a primeira coisa que ele procura, porque é tudo muito rápido aqui, sabe? A gente abre a sua mensagem e já vai direto procurando o nome, pra adiantar, né? Aí, por exemplo, quando você manda mensagem e já fala o nome, tem muita gente que bota assim: boa tarde, meu nome é tal, tal, tal, pede a música, não fala meu nome. Mas como, o nome já tá lá, ó, na frente. Aí a gente vai e fala. Mas tá tudo certo, vamos lá. É porque tem uma turma que tá trabalhando, né? Aí, pra evitar aquele constrangimento, né? Quando não dá pra mandar mensagem na hora do trampo, claro que tem que respeitar também, né, as ordens da chefia. Pode mandar meia hora antes de entrar, tá tudo certo, a gente consegue ver, tá? Só não manda muito cedo, que as mensagens, elas podem não chegar aqui, tá? Ou em outros programas podem ser deletadas, mas até com meia hora antes do programa você pode mandar também, aí tá tudo certo, tá? Você manda, aí bota a identificação, ó, tô mandando agora, porque não pode mandar no serviço, né? A gente já lê conforme você mandar, e daí o seu patrão, o seu gerente, a gerente vai entender numa boa, né? Porque assim, a galera tá trabalhando, mas gosta de interagir no programa de rádio, isso é muito bom. Eu, por muito tempo também, já trabalhei em fabrico, em estamparia, já fiz de tudo um pouco, e quem trabalhou comigo, me conhece, sabe que eu não desapartava de um rádio. Se eu não tivesse com um radinho, ou tava com o celular, com um fone de ouvido, mas sempre ouvindo, sempre gostei de ouvir rádio, na verdade, desde criança, sabe? Eu sempre fui acostumado a ouvir rádio. Aí, até hoje, eu ouço muito rádio. Eu acho que a gente, principalmente nós que trabalhamos com rádio, uma dica aí para você que quer ser comunicador ou que está entrando na área: você evolui conforme você escuta, certo? Quanto mais você escuta, quanto mais você pratica ou... principalmente nós que trabalhamos com rádio, uma dica aí para você que quer ser comunicador ou que está entrando na área: você evolui conforme você escuta, certo? 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

0: Esse é o Vale Mix, um mix de tudo que você gosta de ouvir. Agora 2h36, uma ótima tarde de terça-feira pra você.
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E a gente segue para abraçar essa turminha maravilhosa que interage, que manda mensagem no nosso WhatsApp. Tem uma turma muito boa por aqui, hein? Turma muito especial. Quem mandou mensagem foi a Nathalie, pediu Leone Fotografia. Essa aí é boa demais. Oferecendo especialmente para sua turminha preferida da Rádio 35, é isso?

0: Luanzinho. Aqui é o Zé Maria do bairro São Miguel. Toca aí, Jonas Esticado, História do Vilão. Valeu, Zé Maria. Abraço pra você, meu querido. Muito obrigado pela sua audiência, viu? Uma ótima tarde.
1: Meu amigo Luanzinho, boa tarde, Luanzinho. Aqui é motorista. Hoje eu gosto da música Vilarejo com Marisa Monte pra oferecer a minha esposa, Valquíria, essa galera massa do Amigo da Vale, nosso amigo Foguinho de Pitou. Grupo de Corrida RS Esporte do Pão de Açúcar, a turma da Porta Trinco. Também a galera do Salão da Ilis Bela, São Domingo, Brejo da Madre de Deus. E essa galera, show de bola do Ser Maninho. E ao meu primo Zé Calado, lá da Palestina. Cuida pra cuidar, meu amigo. Uma excelente tarde pra tu. Tenha uma tarde abençoada por Deus.
0: Valeu, uma tarde abençoada pra você também. Boa tarde, Luanzinho. Gostaria de ouvir uma música com Rei Vaqueiro, Perfume de Jasmim. Beijos. É a Cauane do bairro Malhada do Meio. Um beijo pra você também, Cauane. Muito obrigado, viu, pela sua sintonia. Bom, é o seguinte, já volto com mais uma sequência nessa tarde especial de terça-feira. Segura aí. Vale Mix 2h43.
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0: Já estamos de volta. Leone. Fotografia. Essa é boa. 12h45. Esse é o Vale Mix. Entretenimento.

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0: obrigado, rapaz, pelo convite. Agradeço imensamente.
1: Meu irmão.
0: Você que já é sucesso no país inteiro, o rei do Nordeste, brevemente, o rei do Brasil.
2: Muito bem, quiser,
0: pode ter certeza.
2: Então tá bom, tá aí o rei vaqueiro com unha pintado. Unha pintada, amor de jasmim.
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2: Marisa Monte, vilarejo. É a mesma Marisa Monte dos tribalistas? É, né? Então tá bom. Teve o Jonas Esticado, história do vilão. A gente matou a saudade também de uma música aí, ó. Lá de 2005, 2004, né? A versão ao vivo que foi lançada. Dessa música aí do Leone, muito legal também, né? A música Fotografia. Música boa, tem uma letra assim incrível. Inclusive, deixa eu só. Cadê? Corrigir aqui o nome da turminha da Nathalie. É Rádio 35, não é isso? Conta aí, é uma empresa. É uma empresa de confecções? Ou é o quê? Ou é algo do rádio, o rádio mesmo, ou vem, eu acho que é do rádio, da radiologia, né? Beijo pra você, viu, Nathalie? Muito obrigado pela audiência, Rádio 35. Pois é, depois você me confirma aí se é uma empresa de confecção. Se for, gostei, hein? Bastante criativo o nome.

0: essa turma boa, ouvindo muita música boa aqui no Vale Mix também. É muito bom ter a companhia de vocês, tá? Vamos lá, abraçar essa turminha. Boa tarde, Luanzinho. Coloca uma música internacional pra gente. Ofereço pra você e pra todos que estão ouvindo. Aqui é o Fantasma, beleza? É radiologia mesmo, é? Ah, que legal. Bacana, hein? Beijo pra você, Nathalie. Muito obrigado por confirmar. É a turma da radiologia. Beleza, legal, hein? Ouvindo a gente, quem mais? O Fantasminha, né? A gente registrou, pediu um som internacional. Vamos escolher uma legal aqui, tá? Fantasminha, Fantasminha. Por que Fantasminha? A Maria, boa tarde, Luan. Aqui é Maria. Bota Felipe Hat War. Dedico a todos os ouvintes. Tá bom, então. Boa tarde. Não diz meu nome, mas gostaria de pedir uma música da Pablo Vittar, especialmente para Vinícius do Fabrico do Mica. Beleza? Abraço para essa turminha. Vamos ouvir, sim, a Pablo Vittar daqui a pouquinho na programação. Ótima tarde para vocês. Boa tarde. Opa!
1: Boa tarde, Luanzinho, meu querido. Sou eu, Juscelene do Rio Verde. Com muita saudade de você. Nunca mais eu falei pra você sentir saudade também. Eita, como eu sou modesto, né, Luan? Oi, Luan, se for possível, eu quero que você passe qualquer uma bem linda do tempo de Simone Simai, as duas juntas. Oferecer a todos do Fabrico da Arquianjo, especial.

22 anos. Pois é, rapaz. Sei não, o tempo tá passando. O tempo tá mudando. Dia desse eu tava brincando de bicicleta, saltando nos mesões da vida. Cadê a galera das bikes, hein? Saltava nos mesões. Quem sabe o que é um mesão aí? É uma rampa assim gigante, né? E a molecada ia lá e era a maior resenha, muito massa. Aí daqui a pouco a gente pegava uns três coleguinhas, colocava lá no meio e... Pois é, e essa semana eu fui chutar uma bola pra uma turminha que tava brincando de bola na rua, né? Aí a bola veio pra mim, aí teve um menino que falou assim: o senhor chuta a bola aí? Aí eu olhei assim: senhor, mas é isso, respeitou, né? Respeitador. Mas por outro lado, eu entendi também que além dele ter respeitado por eu ser mais velho, ele me chamou de uma pessoa mais velha também. E tá tudo certo. Aí eu fui chutar a bola, deu uma dor na minha coxa. Minha coxa começou a doer. Sei não, hein? O tempo passa, hein? Por isso a gente tem que aproveitar. Pois é. Vamos lá, 94004665. Boa tarde, Luanzinho. Toca uma música com seu desejo. Ofereço para todos os ouvintes, para você, toda a minha família. É a Josefa de São Domingos. Um beijo.

0465, pede aquela mensagem de texto, pede aquela música por mensagem de texto ou por mensagem de voz. Você é quem manda. Vai lá no Instagram da gente, arroba valemix91.7, já segue também, tá? James Blunt, carry you home.

as coleguinhas aqui no Vale Mix. Meu violão e o nosso cachorro. Muito bem, rolou também a Pablo Vittar, Pede Pra Eu Ficar, Felipe Rett, Ali.

música, tá? A última sequência, na verdade, dessa tarde especial. Mas abraçando essa turminha aqui, ó, que já chega no final do programa. A Jane Alves está lá no Santa Teresa. Beijo pra você. Muito obrigado pela sua audiência. Renan, a galera lá do Salão do Morcegão, parabenizando a Raqueli Vaqueira. Parabéns mais uma vez aí pra menina. Tudo de bom. Deus abençoe sua vida. Sim. O Matheus também mandou mensagem, mandou aquele boa tarde. Toca qualquer uma aí, beleza. Deixa com a gente. Abraço, Matheus.

0: a última sequência dessa tarde especial. Segura aí.
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0: Bom, já estamos de volta. E essa é a última da sequência. Indicação da Jane. Diego e Victor Hugo, Tubarões. Já vou ficando por aqui também. Beijo!
9: Para mim.
0: Vem aí, na sequência, Tom Brega. Jota Lima, comandando o melhor do Brega. E eu volto amanhã, 1:30 da tarde com Vale Mix. E 8:30 da manhã também.
9: Não,
0: beijo. Deus abençoe seu dia, tá?

0: Boa noite, Uberlândia!
1: Faz barulho aí, Uberlândia, que eu quero ouvir!
0: Que coisa linda, galera!
1: Obrigado!
2: Você ouviu?

0: Oi, gente! Em Santa Cruz do Capibaribe, 15h30, 15h30, na capital da Sulanca.
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1: Boa tarde, meus amores. Boa tarde, minhas paixões. Boa tarde para você, amigo ouvinte da Rádio Vale FM em 91,7. A partir de agora, entra no ar mais uma edição do programa Sombrega. Edição de terça-feira, 15 de setembro de 2026. Hoje é seu dia. Para quem está de idade nova, meus parabéns, felicidades, paz, saúde e muitos anos de vida. O programa hoje é dedicado à nossa amiga ouvinte negra, da galera do bem lá de São Domingos e as demais pessoas que estão aniversariando. Com fé, confiança, amor e esperança, até às 16h30, 16h30 da tarde, aqui você tem Jota Lima, o seu amigo do rádio, sempre com você, tocando o melhor da música brega e o melhor da música romântica popular. Fica à vontade, aumente o volume do seu rádio, porque aqui só toca música brega. A música que toca na radiola de ficha também toca aqui. Para começar muito bem, Raimundo Soldado, Quero Viver ao Teu Lado. Boa tarde, nação bregueira.

0: Você ouviu Raimundo Soldado, Quero Viver ao Teu Lado. Boa tarde, nação bregueira. Boa tarde, meu povo.
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0: Não se perca no tempo, 15 horas e 39 minutos, 3 da tarde e 39 minutos em Santa Cruz. A cidade das mulheres mais bonitas do meu Brasil.
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0: Alô, mulherada! Excelente tarde para você, dona de casa, costureira, secretária do lar, doméstica, diarista, minhas amigas e colegas de trabalho que estão ouvindo a 91.7. Alô, você, chefe de família, trabalhador e costureiro, ouvindo a Rádio Vale, a primeira emissora de rádio de Santa Cruz e a primeira, a gente nunca esquece. Há 40 anos comunicando para todos e todas. Esse é o melhor programa de brega do horário. Não tem pra ninguém. Lembrando que o programa também é retransmitido pela Rádio Cambucá FM 104.9 de Santa Maria do Cambucá. Aumente o volume do seu rádio, porque aqui só toca música boa. 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
0: Não se perca no tempo. 15 horas e 44 minutos. Quem canta é Leonardo Sullivan, junto com o sol.

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10: O tempo não para, 15:51, 3:51, é hora de ser feliz. De volta, gente amiga, excelente tarde pra você, chefe de família, secretária do lar, costureiro, costureira, trabalhador, trabalhadora, jovem, adolescente e criança, nas casas de família, com o rádio ligado na nossa programação. Aonde você estiver, é uma honra ter você comigo. Alô você, professor, professora, aluno, aluna, estude, porque o estudo é fundamental para a formação de um grande homem e de uma grande mulher. Eu convido toda a nação bregueira para viajar no tempo. Você que está trabalhando, você que está de boa, de bem com a vida, você que está tomando uma, beba com moderação. Juízo na cabeça para não fazer besteira. Você que está lanchando, bom apetite. Ótima tarde para quem está no volante, nas ruas da cidade, nas estradas da vida. Muito obrigado pela carona. Até 4:30 PM a pisada é essa. Ótima tarde aos amigos que estão trabalhando lá na Allen Company. Alô, Allen, meu amigo Allen, o neto de Dona Creuza. Um abraço à turma da rua Batalha dos Guararapes, aqui em Santa Cruz do Capibaribe. Um abraço para Luiz, Gabriel, Renê e Rafael Enzo. Essa turma aí trabalhando, ouvindo.

A programação da Rádio Vale FM. Muito obrigado pela sintonia. Inclusive, no último fim de semana, acredito que domingo fez 8 dias, né? Eu tava no aniversário do meu amigo Paulo Capote. Meu amigo Paulo Capote, gente de primeira qualidade, eu tava lá. Inclusive, eu reencontrei Raminho. Raminho tava lá tomando uma. Raminho, Dana! Raminho escuta o programa, né? Um abraço ao grande Raminho, essa fera, bicho! Pra lembrar o velho bar de Epídio, aquela buchada no caldeirão, naquela churrasqueira.

0: Forte abraço às Tânias que estão acompanhando o programa Sombrega. 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
0: 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Alô, nega, hoje é teu dia, né, nega? Meus parabéns pra tu, nega.
2: Parabéns, parabéns, parabéns pra você.
0: Eu sei que tu gosta, nega. Zezo, ninguém morre de amor. Vai de presente pra nega da galera do bem, tá de idade nova. Hoje tem festa, né, nega?

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0: De volta com a segunda e última parte do programa Sombrega, nessa tarde de terça-feira, 15 de setembro de 2026. Hoje é seu dia, para quem está de idade nova, assim como a minha amiga nega, da galera do bem, e o meu irmão gordo, o Jaxuel, lá do Poço Fundo, tá de idade nova. Alô, gordo, meus parabéns! Viva com intensidade e responsabilidade. 16 horas e 8 minutos, 4 da tarde e 8 minutos em Santa Cruz, a cidade das mulheres mais bonitas do meu Brasil.
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0: Alô, mulherada! Excelente tarde para você, secretária do lar, doméstica, diarista, costureira, dona de casa, minhas amigas e colegas de trabalho que estão ouvindo a Rádio Vale FM. Alô, você chefe de família, trabalhador, costureiro, tirador de ponta de linha, você que trabalha na arrumação, em serviços gerais, nos fabricos, nas facções de roupas, representações, galpões. Alô, você comerciante, comerciário, nos estabelecimentos comerciais. Para você estampador nas estamparias, cortador de pano, infestador, cortador de viés. Excelente tarde para você que está acompanhando o programa na construção civil. Você pedreiro, servente de pedreiro, peão de obra. Você que é eletricista, coloca gesso, coloca cerâmica, é pintor. Alô, você mecânico de veículo nas oficinas.

0: da borracharia, você que trabalha com polimentos. Ótima tarde para você, frentista nos postos de combustíveis. Para quem tá no volante, nas ruas da cidade, nas estradas da vida. Você taxista, motorista de aplicativo, caminhoneiro, carreteiro, motorista de transporte escolar, transporte alternativo, indo, voltando, saindo ou chegando. Muito obrigado pela carona e prudência no trânsito sempre. Alô, você da praça de alimentação, você que é garçom, garçonete, cozinheiro, cozinheira, você do restaurante, da lanchonete, você que tá no bar. Pra quem tá tomando uma, beba com moderação e juízo na cabeça, pra não fazer besteira. Alô, você que tá acompanhando o programa nos pontos de mototáxi, você que é mototaxista, você servidor público nos departamentos públicos do município, do governo do estado ou do governo federal, você que escuta através do tradicional Daio 91.7, você que tá acompanhando através da grande rede na internet, você que está na zona urbana, nas ruas da cidade, você da zona rural, nos sítios, chácaras ou fazendas, para quem está de bem com a vida, para quem está de boa, para quem está trabalhando, para quem já está descansando, para quem vai voltar para o trabalho, para você que está lanchando, bom apetite, viu? Uma excelente tarde a toda a nação bregueira.
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0: Para quem tem alguém para lembrar, um amor correspondido, um amor não correspondido, Amado Batista, começando a chorar.

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1: Não se perca no tempo. 16 horas e 14 minutos. 4 da tarde e 14 minutos em Santa Cruz do Capibaribe, no programa Sombrega. Ótima tarde ao Pedro. Um abraço ao Luiz, ao Milson, a turma que está trabalhando, acompanhando o melhor programa do horário. Não tem pra ninguém. Excelente terça-feira, a minha amiga Jane Alves, do bairro Santa Teresa. Muito obrigado pela sintonia. Ótima tarde aqui a Raquel, que está de idade nova, Raquel Vaqueira, do Salão Mocegão, que está completando idade nova. Meus parabéns, felicidades, paz, saúde e muitos anos de vida.
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1: Um alô para o Chicão lá no sítio. Um abraço, muito obrigado pela sintonia, agradeço pela audiência. 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Beber mais do que nunca, né, velho? Beber a cachaça todinha lá do Luiz, né?
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1: 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Em 1978, Miss Lene, quem é ele?

0: mandando uma carta. Minha querida, né? Minha querida. Tá salva aqui com minha, a carta, mas é a querida, viu, velho? Minha querida, música bonita, é, música boa, só aqui na programação da Rádio Vale. 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
0: Já na reta final do programa, Banda Calypso, Vendaval. Pra lembrar elas, lá no bar da Luz Vermelho dos Quartos Numerados.

0: E é com essa que eu fecho o programa desta terça-feirona, banda Calypso Vendaval. Na sequência está chegando Antônio Carlos com o tradicional programa Luar do Sertão, muito forró das antigas e o melhor da música sertaneja. Eu volto amanhã, a partir das 15h30, 15h30, logo após o programa Vale Alegria. Vale Mix, né? A tarde é Vale Mix com Luan, o Luan Silva. Pra quem eu fiquei devendo músicas, mil desculpas. Pra quem eu fiquei devendo, alô, mil perdões. Tudo na vida passa e o nosso programa já passou.
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0: Que Deus te dê em dobro tudo aquilo que você me deseja e nunca se esqueça, feliz é aquele que tem Deus no coração. Tchau, meus amores, fui, minhas paixões.

0: 4:30.
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2: Epa, minha gente, olha, são 4:35, 4:35. Boa tarde pra você que está ligadinho conosco aqui na Vale. Boa tarde a você, o homem do campo. Muito boa tarde a você, costureira. Você, costureira dos quatro cantos do polo da confecção. Sejam bem-vindos, porque eu vou ficar contigo até lá para as 6 da tarde, mandando a música sertaneja. Eu juntamente com Ari. É, Ari tá aí, na boa, só tranquilo. Muito boa tarde para você. Eu tô aqui no 94004665. É o nosso contato onde você vai pedir a sua música sertaneja, forrozinho das antigas. Olha, gente, hoje o programa é especialmente para uma pessoa que é nosso ouvinte, ouvinte da Vale. Ela está aniversariando hoje. Parabéns, minha amiga Nega do Bem. Que papai do céu lhe proteja. Tudo de bom na sua vida, tá bom, minha filha? Felicidades, saúde, paz e sabedoria. 4:36. Chega cantando, tô voltando, Zé Neto e Cristiano.

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1: Epa, minha gente, olha, são 4h40, boa tarde para todos da VRS Construção, para Tainá, Taili, seu Valdemar, Cristina, muito boa tarde para Lucas, para Sara, para todos da VRS Construção. 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Muito boa tarde para vocês. 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Boa tarde para vocês aí. 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Muito bem, senhorinha, para meu amigo David, que ele pediu, Jorge de Altinho, vai para Mia Som. Devagar, eita, música boa, Dania. Ligou, você vai ficar sabendo o preço do cimento e ele te entrega na hora. Muito bem, senhorinha, para meu amigo David, que ele pediu, Jorge de Altinho, vai para Mia Som. Devagar, eita, música boa, Dania. Ligou, você vai ficar sabendo o preço do cimento e ele te entrega na hora. Muito bem, senhorinha, para meu amigo David, que ele pediu, Jorge de Altinho, vai para Mia Som, devagar, ei!

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6: Olha, são 4 horas 49 minutos, 4h49. 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Olha, dia 27 de setembro, terceira cavalgada dos amigos aqui em Poço Fundo, vai ser massa, viu? 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Arê! Manda aqui a próxima do programa aqui, deixa eu ver aqui, rapaz, deixa eu ver aqui, vai me saber pra quem? Pra meu amigo, vai pra meu amigo Amaral, lá de São Domingos, ele quer mandar a próxima do programa para oferecer o pessoal lá da Rua Colômbia, a todos seus familiares. Olha ela aí, Eduardo Costa.

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0: minutos, 4h58. 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Ari, tem alguém também querendo aí, bonitão? Olha aí.
1: Antônio Carlos, boa tarde. Aqui é Sinão de Lagoa de Pedra. Tá carregando pico meu, ofereço a todo que escuta o seu programa.
0: E...

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1: 5:03.
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1: 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Ori, mandar um alô aí pra toda a rapaziada que tá ligadinho comigo, mandar um alô aí pro pessoal das farmácias Cruz Alta, lá é preço bom e carinho no que faz. 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Fala com meu amigo João, um abraço pra João. Um abraço pra João, tá ligado com a gente. Valeu, João. Ó, quero mandar a próxima do programa aqui pra ela que está aniversariando hoje. A minha amiga Nega do Bem, ela tá mandando as músicas do programa, sabe pra quem? Pra ela, rapaz. Ela merece, pessoal do bem, rapaz, gente boa. E ela também tá mandando pra galerinha aí do Grupo Luar do Sertão, né? Um abraço pra você, nega. Ó, toma uma bicada aí por mim hoje, viu, fia? Obrigado, Deus. Henrique Juliano vai cantar pra ela, 5:09.
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0: 7:17, seu Arê. 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Olha, eu quero mandar aqui a próxima do programa. Metinha tá mandando pra Nega do Bem. A próxima aqui, ó, Eliane, meu nego. Também vai pra meu amigo Beto do Doce. Alô, Beto do Doce.
1: Quem tem pele morena aqui? Boca pequena. Sabe quem é assim? Meu nego.

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1: 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Olha a próxima do programa que vai para dona Jane Alves. Deu medo, Leandro e Leonardo, às 5h26.

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7: Epa, bora que bora, 5h35. É, meu velho, 5 horas 35 minutos, daqui a pouquinho. 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Ari, tem alguém da me querendo aí, ô bonitão?
8: Meu amigo Tano Carlos, boa tarde, aqui é o motorista. Hoje eu gostaria de escutar a música Lábios Divididos, com Moleca Sem Vergonha, para oferecer a minha esposa Valquíria, essa galera massa do Ser Humaninho e o grupo de corrida RS Sport de Pão de Açúcar. A turma da Portal Trem, que é a galera do Salão da Elisbela, lá em São Domingo, Brejo da Madre de Deus, e também a nossa amiga Foguinho de Pintor, e essa turma show de bola, amigos da Vale. Cuide para cuidar, meu amigo, uma excelente tarde para todos, tenha uma tarde abençoada.
7: Lábios Divididos, Moleca sem vergonha.
9: Moleca sem vergonha. 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

0: Eita, ali, bora lá, meu filho. Olha aqui, são 5h44, 5h44. Eita, tempo que voa. Mandar um abraço. Ah, pai, tem uma pessoa que tá me querendo, né? Oi.
1: Boa tarde, Antônio. Boa. Gostaria de ouvir uma música com o Avilão. Ofereço a você e a todos que Renan escuta. Boa tarde.
0: Valeu, dona Tereza, queira me perdoar. Azulão vem cantando, Léo Magalhães depois, 24 horas, para meu amigo Bala do Açudinho. Alô, minha som!

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